0: apuração de eleição do primeiro turno aqui no Brasil. Stephanie.
1: Obrigada, Stephanie Ferreira. Nossos olhos e ouvidos na Justiça Eleitoral aqui em Brasília, né? Falei, ministro Edson Fachin, tamanha confusão que a gente teve no Judiciário, presidente da Justiça Eleitoral, ministro Cássio Nunes Marques, como bem lembrou a Stephanie Ferreira. Eu volto aí a São Paulo contigo, Mauro.
2: Coisa rápida só pra gente dar mais dois estados que definiram a eleição agora em primeiro turno. No Pará, doutor Daniel, do Podemos, foi eleito e ficou na frente da Hannah Gassan, atual governadora do Pará, que era vice do Jader Barbalho, né? Ou seja, a família Barbalho fora do governo do Pará depois de um certo tempo, né? Então, a doutor Daniel do Podemos ganhando lá no Pará. E no Ceará, Eumano de Freitas, reeleito governador, não deu para o Ciro Gomes. Não deu para o Ciro Gomes lá no Ceará. Eumano de Freitas reeleito já em primeiro turno no Ceará. Heródoto, você tinha uma pergunta para fazer.
3: Isso, tenho. Stephanie, abusando então da paciência do nosso entrevistado, professor. Professor, durante o período Lula, nós tivemos uma participação maior do Brasil em encontros internacionais. O presidente viajou bastante.
1: Heródoto?
3: Oi.
1: Eu vou pedir desculpa, não temos mais o professor Leonardo Barreto aqui conosco, precisou se ausentar.
3: Eu vou pegar no pé do Prando aqui.
4: Diga.
3: Eu vou pegar no pé do Prando que está do meu lado, assim não escapa.
2: Heróto, deixa só te interromper. Jerônimo Rodrigues, do PT, reeleito governador da Bahia no primeiro turno.
4: Chegando no recorde de...
2: Já chegamos. Deu 19, né?
4: Então passamos.
2: Já deu 19,
4: Então... Como diria meu professor de matemática, ele punha na lousa CQD. Como queríamos demonstrar, que eu falei isso agora há pouco, que a gente teria, né? Então, é um recorde de eleições. Diga, o que você queria perguntar?
3: Eu queria perguntar o seguinte. O presidente Lula teve uma atuação internacional mais destacada que outros presidentes. Viajou muito, se juntou nos BRICS, bateu no Trump.
4: Sim.
3: Ela, sim. Ora ele beijava o Trump, ora ele chamava o Trump de fascista, aquela coisa toda. Bom, essa atuação internacional, na sua opinião, isso trouxe votos, não trouxe votos? Colocou o Brasil, vamos dizer assim, numa outra esfera da geopolítica mundial, diferente daquela que a gente já vinha carregando aí há algum tempo?
4: Não só o Lula, mas o Fernando Henrique também se destacaram por essa chamada diplomacia presidencial. Fernando Henrique, de maneira muito clara e óbvia, né? Fala português, fala espanhol, fala francês, fala inglês, deu aula na Europa, deu aula nos Estados Unidos. Foi seu professor na USP, então você foi aluno da FHC. Então ele fez isso. O Lula, mesmo não tendo essa formação, sempre transitou muito bem a ponto de Barack Obama definir, ó, este é o cara. Você vai lembrar disso.
3: Lembro.
4: Então, assim, política internacional não costuma ser uma agenda que traz voto. Eu imaginei, Heródoto, confesso para você, que quando o Trump anuncia o tarifaço em meados de 25, que isso poderia sim ser algo importante, tanto que o termo soberania aparece no plano de governo do Lula quase que 16, 17 vezes.
3: Também.
4: E no discurso também. Por quê? Porque justamente a ideia seria conectar a família Bolsonaro, o clã, o Eduardo que está lá, o Paulo Figueiredo, o próprio Flávio, né? E até o Tarcísio, que de certa forma no início acabou apoiando, né, a ascensão de Trump, a este grupo político colhendo dividendos, mas que me parece não foram suficientemente fortes para interferir no resultado, né?
3: E a tese que o imperialismo está de volta, a América para todos, doutrina Monroe, etc, etc,
4: então,
3: eles vão interferir aqui no nosso país.
4: De certa maneira, de forma indireta, né, eles tentaram, né? Houve, né, a questão do tarifaço, Magnitsky contra o Moraes, classificação do PCC e do Comando Vermelho como organizações terroristas internacionais. O que acontece, pergunta, tem interesse em os Estados Unidos em nos invadir, uma operação militar? Acho pouco provável. Aliás, nem precisa muito. O comandante Farinaz, uma vez conversando comigo, disse que se fechar o litoral do Brasil, já acabou o nosso comércio. Então não precisa nem invadir, é só fechar o litoral.
3: Bloquear os portos.
4: Só bloquear o Atlântico ali. A questão de geopolítica é que os Estados Unidos têm sim um player global, que é a China, né? E a China hoje ela é líder em inteligência artificial, ela é líder em combustíveis não poluentes, que são, na verdade, carros elétricos, e aí tem a questão das terras raras. Então, os Estados Unidos têm, sim, interesse, né? E essa onda azul no Cone Sul, ela está muito alinhada ao Trump. E agora, se de Flávio se confirmar um favorito e se terminar assim, penso que ele é um favorito, e ele for eleito, eu acho que haveria, sim, um alinhamento do Brasil a esse escudo das Américas pensado por Trump, não é? E aí, de certa forma, o Brasil fica nesse espaço presidencial com alguém com menos capacidade de enfrentamento, que tem sido o Lula, e alguém muito mais alinhado, que seria o Flávio Bolsonaro. Agora, a questão que me parece perguntar é, sim, qual seria um governo Flávio Bolsonaro a primeira crise? Eu acho que a primeira crise, se ele for eleito, está encomendada.
3: Qual é?
4: Ele já prometeu tirar o pai da prisão. E o STF já disse que não perdoa crime, não há possibilidade de perdão contra crime relacionado ao Estado Democrático de Direito. Então a gente já teria...
3: Cláusula Petra, provavelmente.
4: De uma interpretação do Supremo diria que sim. Então a gente já teria uma primeira crise encomendada nos 100 primeiros dias de governo.
3: Pela mano.
4: Você perguntou?
3: Não, eu perguntei, mas você me assusta às vezes com essas suas análises precisas, entendeu?
4: Eu tô acompanhando isso aí já há um tempo e é o que a gente tem, né? É o que temos para hoje à noite. Amanhã cedo talvez tenhamos outra coisa.
3: E aí, Mauro, mudou alguma coisa aí? Ou não?
2: Temos mais uma definição aqui agora no Amazonas. Omar Aziz, do PSD, dedidado, do Kassab, e professora Maria do Carmo, do PL, vão para o segundo turno no Amazonas.
3: O Aziz era favorito, né? Se falava dele levar no primeiro turno, isso? Mas era favoritão.
4: Mas não, não, não...
2: Mas não levou, não.
4: Não levou,
2: vai,
4: não.
2: Vai para o segundo turno. Vai para o segundo turno. Com isso, a gente tem praticamente todos os estados já definidos. Deixa eu dar uma olhada aqui o que está faltando. Tem algum estado ainda que está faltando aqui. Eu tô dando uma olhada aqui. Alagoas aqui ainda faltando definir. Fora isso, tudo definido pela minha conta aqui. Vamos seguindo, a gente tem uma atualização aqui também da eleição presidencial. Já temos 98,91% dos votos apurados, das sessões totalizadas. Flávio Bolsonaro, 47,23%. Vamos projetar já. Flávio Bolsonaro, 47,23%. Lula, 44,93%. Tá. Vai terminar 47-45%.
4: Então, de novo, dentro daquilo que haviam colocado os institutos de pesquisa.
3: Dentro,
4: né?
3: Da margem de erro, você disse?
4: Dentro, dentro. Seriam dois pontos ali entre um e outro. Então,
2: a gente teve, se não me engano, o Datafolha colocando
4: o Lula
2: na frente.
4: Um ponto.
2: Um ponto na frente. A gente teve a Quest colocando o Flávio na frente.
4: Ou seja, os dois
2: também.
4: Dentro da margem
2: Todo
4: de
2: mundo
4: erro.
2: Dentro da margem de erro, mais ou menos convergiu aí para o que as pesquisas vinham apontando, com essa vantagem de uns dois pontos aqui do Flávio Bolsonaro no primeiro turno. Né?
3: É isso.
2: A gente está esperando também para saber se os candidatos vão se pronunciar. A reportagem da gente está aguardando. A Ivana Santana informa aqui para a gente que o Flávio Bolsonaro vai se pronunciar a qualquer momento. O Camilo Mota também falando que o Lula deve se pronunciar a qualquer momento. A gente vai aguardando.
3: Agora, Mauro, com esses 98,40%, nada do presidente do Tribunal Superior Eleitoral?
2: Acho que ainda não, né? A Ivana entrou de ao vivo de lá do... A Stephanie Ferreira entrou ao vivo agora há pouco, ainda estava se posicionando ali para falar. Mas normalmente essas coletivas, Heródoto, são para dar um panorama da eleição em si, né? A quantidade de urnas que precisaram ser substituídas, né? Se houve alguma intercorrência ou não em algum lugar. Não é ainda a proclamação do resultado, não é feita nesse momento. A proclamação é feita agora durante a semana, para que as campanhas ao segundo turno sejam acionadas, né? E também para aqueles candidatos que já foram eleitos também sejam declarados eleitos.
3: Perfeito.
1: A gente está aguardando agora os pronunciamentos.
5: Tarcísio de Freitas, inclusive, daqui a pouquinho já vai falar. A gente acabou de ver umas imagens que ele já está se posicionando. Flávio Bolsonaro e Lula também devem discursar já já. A gente está com repórteres posicionados que estão aguardando essas declarações. Enquanto isso, Mauro, vamos só dar uma passada então rápida nos governadores para a gente confirmar aqui, ó. Vamos pela ordem alfabética aqui rapidamente. No Acre, a gente tem segundo turno, Maísa Assis e Alan Rick indo para o segundo turno no Acre. Alagoas, a gente tem... E a gente tem que atualizar aqui, que a gente está com os...
2: Alagoas
5: mesmos...
2: ainda não está definido, né? O tá JHC está na frente com 51,8%. 95% das urnas apuradas, quase 96%.
4: 3 milhões de votos.
2: 51,8% para o JHC,
4: 3 milhões.
2: O Henrique Caldas e o Renan Filho com 47,7%. Eu acho que é o único estado que não está definido ainda, Mayra.
5: Isso. Aí vamos para o Amapá. Segue daí, por favor, que aqui está atualizando ainda. Acho que aí está mais fácil
2: Amapá,
5: de seguir.
2: Dr. Furlan, do PSD, eleito em primeiro turno. Amazonas, segundo turno entre Omar Aziz e a professora Maria do Carmo. Bahia, Jerônimo Rodrigues, reeleito no primeiro turno. Ceará, Eumano de Freitas, reeleito no primeiro turno. Os dois do PT, tanto Jerônimo quanto Eumano. No Distrito Federal, segundo turno entre a atual governadora, Celina Leão, e Leonardo Graz, do PT. No Espírito Santo, vai ter segundo turno entre Lorenzo Pasolini, do Republicanos, e Ricardo Ferraço, do MDB. Em Goiás, está eleito Daniel Vilela, no primeiro turno. No Maranhão, Eduardo Braide está eleito também, Eduardo Braide, do PSD, Daniel Vilela, do MDB, são os dois governadores já eleitos também. Mato Grosso, Otaviano Piveta, do Republicanos, eleito em primeiro turno. No Mato Grosso do Sul, a reeleição de Eduardo Riedel, do Progressistas, também no primeiro turno. Em Minas Gerais, Cleitinho Azevedo se elegeu governador pelo Republicanos. No Pará, Dr. Daniel se elegeu governador pelo Podemos. Na Paraíba, Lucas Ribeiro, atual governador, está reeleito pelo Progressistas. No Paraná, Sérgio Moro, eleito governador pelo PL. Em Pernambuco, a atual governadora Raquel Lira, do PSD, está reeleita também. No Piauí, o atual governador Rafael Fonteles, do PT, está reeleito. E no Rio de Janeiro, Douglas Ruas... Ah, falta definir o Rio também, olha só. Está com 99,79%. Não, deu segundo turno. Deu segundo turno no Rio de Janeiro. Já oficial aqui, segundo turno no Rio de Janeiro, entre Douglas Ruas, com 49,29%, e Eduardo Paes, com 42,7%. Esse resultado é um resultado que chama atenção, porque existia toda uma expectativa do Eduardo Paes ganhar essa eleição no primeiro turno e está terminando em segundo lugar no primeiro turno, né? Esse é um resultado que surpreende. Vamos ter segundo turno também no Rio Grande do Norte, entre o Alisson e o Cadu de Lula. No Rio Grande do Sul, Zuco, do PL, eleito governador. Em Rondônia, Marcos Rogério, também do PL, está eleito. Em Roraima, Arthur Henrique, do PL, eleito governador. Em Santa Catarina, Jorginho Melo, do PL, reeleito governador. Em São Paulo, Tarcísio de Freitas, do Republicanos, está reeleito também. Em Sergipe, Fábio, do PSD, eleito governador, e teremos segundo turno em Tocantins entre professora Dorinha e Vicentinho Júnior.
5: Antes da gente fazer um último comentário aqui, agora que a gente já tem praticamente todos os resultados, vamos só fazer uma conexão com Décio Caramigo, nosso repórter aqui de São Paulo, que está acompanhando o Tarcísio de Freitas e traz as informações para a gente.
6: Tarcísio de Freitas é reeleito governador de São Paulo. Com 98% das urnas apuradas, o candidato do Republicanos conquistou quase 14 milhões e 300 mil votos. Ele acompanhou a apuração ao lado de Guilherme Derrite e André do Prado, senadores eleitos por São Paulo. André Derrite foi secretário de Segurança Pública no primeiro mandato de Tarcísio, e André do Prado é deputado estadual e foi presidente da Assembleia Legislativa. licenciando do cargo para a disputa de 2026. Esse é o discurso que aconteceu há pouco. Tarcísio agradeceu aos parceiros, a Jair Bolsonaro e ao povo paulista que o elegeu e agora dobra a aposta. Ele também fez menções aos projetos de governo que entregou e disse que hoje é o dia de renovar compromissos no Estado. Tarcísio também falou sobre a importância de um mandato com três aliados no Senado, fazendo menção ao senador Marcos Pontes, que ainda tem 4 anos para cumprir seu mandato. No final do discurso, Tarcísio falou sobre a eleição para a presidência e disse que estará na campanha de Flávio Bolsonaro no segundo turno. De São Paulo, Décio Caramigo.
7: Total. Para poder saber o seguinte.
2: Obrigado, Décio Caramigo, ao vivo aqui de São Paulo. Vamos lá, só para a gente arredondar, na eleição presidencial, com 99,12% das urnas apuradas, Flávio Bolsonaro tem 47,19%. Luiz Inácio Lula da Silva tem 44,97% dos votos válidos, vão para o segundo turno. Augusto Cury termina com 2,9% em terceiro lugar. Renan Santos com 2,25%. A aposta do Kim Kataguiri não deu certo. Né? É, não deu. Diz que o Renan Santos ficaria com mais de 3% e não ficou. Mas ficou à frente, por exemplo, de ex-governadores. Como sim. Ronaldo Caiado, com 2,19%, está aqui no nosso telão. Romeu Zema, de 0,28%, também ex-governador de Minas Gerais. Os dois ficaram atrás de Renan Santos e de Augusto Cury.
4: Posso fazer uma análise disso?
2: Claro.
4: O Augusto Cury e o Renan Santos são os nomes que talvez teriam incorporado a chamada terceira via. Né? O Renan, porque bateu fortemente tanto no Lula quanto no Flávio. Então o discurso dele mais aguerrido pega os dois. Pau que bate Chico, bate em Francisco, sempre com ele. O Augusto Cury, ele teve um bom destaque naquele debate em que o Lula não foi, nem o Flávio. Então ali ele apareceu e naquele debate ele falou que a agressividade do Renan o assombrava.
2: Isso.
4: E ele se destacou ali e ele teve uma subida, chegando quase a 2 dígitos. Depois recuou. Então esses dois encarariam mais a chamada terceira via. O Ronaldo Caiado e o Zema não se distanciam tanto ideológico e valorativamente do Flávio Bolsonaro. Tanto que muitas vezes, por exemplo, o Ronaldo Caiado também disse que se eleito daria anistia, né? O Zema a mesma coisa, que é um tópico trazido à tona em 100% das interações com a mídia ou nas perguntas do Flávio Bolsonaro. Então eu acho que nesse sentido, por isso que os dois ali estão muito próximos, 2,25, 2,90, mas a polarização, Mayra, está fortemente colocada, numericamente colocada, entre Flávio Bolsonaro e Lula, o que mostra que a gente tem um Brasil de fato fraturado, dividido em não apenas duas opções político-partidárias, mas duas visões de mundo, de país e valorativa que nós levamos, não apenas no dia da eleição, mas temos levado para o ambiente de trabalho, para a família, para a universidade, para a escola, da briga na família, para a igreja. Então, são essas questões que a gente pode destacar nesse quadro que a gente tem.
2: E me dá a sensação, professor, de que não foram mais adiante pelo antipetismo. Porque migra o voto deles dois para o Flávio.
4: Sim.
2: Né? Porque então, que é o candidato que estava mais bem posicionado para ganhar do Lula. Me parece que a terceira via aqui no Brasil ainda esbarra no antipetismo. O antipetismo é mais forte do que a vontade de ter uma terceira via.
4: Justamente. Muito mais forte. Eu até brinquei algumas vezes, mas não é bem uma brincadeira, dizendo que uma parte do eleitor do PSDB em São Paulo não era do PSDB, era do Bolsonaro, mas ele ainda não existia. Ele era um eleitor bolsonarista que não sabia que tinha o Bolsonaro. Quando o Bolsonaro surgiu, você pode ver que o PSDB minguou.
2: Sumiu,
4: e esse público foi pro antipetismo. E aí, Mauro, um aspecto a destacar é o seguinte: o Flávio Bolsonaro herda o sobrenome do pai, então esse espólio político eleitoral ele ganhou. Nada ele fez a não ser ter sido ungido pelo pai. O que indica que o pai fez o correto da perspectiva da manutenção do poder do clã. Só que ele também tem o antipetismo. E aí a gente tem uma questão interessante. Quase todas as pesquisas mostram um índice de rejeição na casa dos 50%, tanto para o Lula quanto para o Flávio. Isso significa o quê? Significa que o voto para o Flávio não é necessariamente por concordar com ele ou por ir naquilo que ele quer apresentar para o Brasil como projeto, mas é por discordar muito fortemente do Lula. E no Lula, um percentual de votos cristalizados são do petista, mas daquele que temem o medo do retorno da família Bolsonaro ao poder.
2: Até porque não sabemos qual é o projeto do Flávio Bolsonaro, né? Sabemos muito pouco do que é o projeto do Flávio Bolsonaro. A gente tem alguma suspeita ali na área da segurança pública, do endurecimento maior ali do combate ao crime na segurança pública, por meio de, principalmente, de mais prisões, né, de se realizar mais prisões. Agora não temos ali muito do que Flávio Bolsonaro, por exemplo, vai nos oferecer em questões de economia, né?
4: E não precisou ter, né?
2: E não precisou
4: ter. Veja, não teve discussão substantiva disso, não precisou, porque praticamente a agenda... ela foi capturada pelo Banco Master, né, pelas relações volcarianas, capturando atores institucionais e políticos, a questão do STF. O STF foi o grande cabo eleitoral dos senadores nesta eleição, né, por tudo aquilo que fez ou deixou de fazer. E essa questão do Flávio, Mauro, tem um aspecto. O pai dele se colocava como liberal na economia e conservador nos costumes. Imagino... seriam dois valores guias para ele ainda, né? Mas, de fato, os pormenores dissecando o plano de governo não foi feito, até porque não houve debate. Não houve... vamos ver se agora, no segundo turno, os dois vão para o debate e o Lula consegue tirar a diferença que, me parece, vai aumentar pela migração dos votos desses que não foram para o segundo turno.
5: Perfeito, professor.
2: São 9 horas e 26 minutos. Professor Rodrigo Prando, muito obrigado.
4: Prazer estar aqui com vocês.
2: Pelas análises, por essas horas que passamos aqui, analisando o resultado das eleições. Volte sempre.
4: Segura o prazer.
2: Tá aí, dia 25.
4: Fico à disposição. Um abraço.
2: Muito obrigado. Obrigado. Muito obrigado. Heródoto, obrigado também.
3: Queria dar uma participação final.
2: Claro.
3: É o seguinte, nós estamos falando só do poder executivo, basicamente. Na verdade... o poder legislativo é extremamente importante. O presidente nunca dependeu tanto da aprovação do Congresso Nacional como agora. Há situações no passado, o Bruno conhece bem, na época do Vargas, etc, etc, em que o Congresso Nacional peitou o presidente da República. Nós elegemos deputados federais, nós elegemos os senadores. E aí? Amanhã nós vamos esquecer o nome de quem a gente votou hoje? Provavelmente. A história tem mostrado isso. A gente vota na escolha do deputado estadual e eu nem sei quem é o cara. Vota no federal, eu nem sei quem é o cara. Por aí, o senador é um pouquinho menos. Mas o estadual e o federal a gente esquece. Então, uma sugestão. Que tal se você pegasse no seu celular e escrevesse aqui, para não esquecer, o nome do seu deputado estadual e seu deputado federal? Primeiro, para saber se eles foram eleitos. Segundo, para pegar no pé das excelências. Porque esses caras viram as costas para nós. Porque esses caras simplesmente dão uma banana para nós. Eles não têm compromisso conosco, a não ser na hora do voto. Depois eles viram as costas e somem. Raras exceções. Raras exceções. A gente não ouve dizer mais nada. E olha, enquanto a gente não tiver o voto distrital misto, nós vamos cair nessa bagunça. E que você vota num cara e elege outro.
4: Uhum.
3: O chamado carreador de voto.
4: Isso.
3: Eu nem sei qual é a votação que está tendo aí. O carreador de voto. Ou seja, você vota num cara e puxa 3 ou 4 caras. Eleição passada, o professor que esteve aqui, professor Marco Antônio
4: Vila.
3: Teve 96 mil votos, só foi eleito, pô. É. Outro cara com 30 mil foi eleito. Uhum. Então veja, a responsabilidade nossa não termina hoje. Ela começa hoje pra gente olhar o Congresso Nacional. É o segundo mais caro do mundo. O segundo mais caro do mundo. E ali na hora H todo mundo é igual. É esquerda, é direita, etc, etc. Aproveitando as benesses, verba de gabinete e viagem internacional. Todos eles viajam. Eu fazia um acompanhamento disso para as coisas mais incríveis que se possa imaginar. Mas todo mundo tem o direito a fazer uma viagem internacional paga pela Câmara dos Deputados. Então, minha sugestão é o seguinte: vamos gravar aqui direitinho, gente esqueceu o nome, deputado estadual, federal, e vamos passar 4 anos pegando no pé desses caras. Porque senão, nós vamos dar um cheque. Sabe o que é cheque, né? Cheque em branco.
4: Eu tive cheque.
3: Não, nós vamos assinar um cheque em branco e vamos deixar esses caras gastando o cheque branco, que é a contribuição que a gente fala.
4: Eu costumo dizer, eu já sei que já tinha encerrado, mas já que o professor está falando, o outro também vai querer fazer um pequena parte. Eu sempre digo para o meu aluno que político tem que ser olhado da perspectiva da quantidade do gasto, mas da qualidade da política e da democracia. Aquele político que hoje foi eleito, ele é honesto, ele é comprometido com a democracia, com os valores republicanos, ético, e aquele bandido, corrupto, safado, eles têm uma coisa em comum: o voto. Eles foram eleitos. Não existe estufa atrás do Congresso ou do Palácio do Planalto.
2: Isso.
4: Que são colocados lá candidatos e são colhidos de 4 em 4 anos. Esses candidatos e a qualidade da representação depende em larga medida da qualidade da sociedade que nós queremos e dos valores que nós reputamos como importantes.
3: Daí a importância de a gente acompanhar o deputado federal e o deputado estadual.
4: Sem dúvida.
2: Brando, Heródoto, muito obrigado.
4: Obrigado.
2: 9:30 da noite deste domingo, 4 de outubro de 2026. Mayra, obrigado também. Valeu pela parceria e pela cobertura.
5: Obrigada, Mauro. Estamos aí.
2: Vamos encerrando, então, a cobertura das eleições, sim, desse primeiro turno, das eleições do primeiro turno.
5: Stephanie
2: Alves de Brasília também. Deixar aqui o nosso agradecimento a toda a equipe lá de Brasília, a toda a reportagem da Nova Brasil, que participou também dessa extensa cobertura ao longo aí das últimas 4 horas e meia em que a gente acompanhou o resultado das eleições aqui no Brasil. Dia 25 tem mais, pessoal, tem segundo turno aí pela frente e a gente vai estar aqui acompanhando. Amanhã, a partir das 6:30 da manhã, tem o Jornal Nova Brasil com um balanço das eleições. A gente vai contar para você, além também dos governadores, senadores que foram eleitos, vamos fazer um balanço também da Câmara dos Deputados para a gente ver como é que ficou a composição da Câmara dos Deputados. Amanhã eu te espero, eu e Stephanie Alves, a partir das 6:30 da manhã, no Jornal Nova Brasil. Obrigado, pessoal. Abraço, bom finalzinho de domingo. Tchau, tchau.
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1: Nova Brasil FM, hora certa da moderna música brasileira. 3:18.

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1: Nova Brasil FM, hora certa da moderna música brasileira. 3:38.

0: Nova Brasil FM, hora certa da moderna música brasileira. 3h49.
1: É tão legal pegar um monte de gente. Gente que a gente curta, né? Um dia de sol, um monte de bicicleta. E sair por aí. Vamos nessa?

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1: Nova Brasil FM, hora oficial de Brasília,
2: 4:38.

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1: Nova Brasil FM, hora oficial de Brasília. 4h49.

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Olá, muito bom dia para você. 6:01. Tá começando mais uma semana. Hoje é segunda-feira, dia 5 de outubro. Que você tenha uma semana deliciosa, produtiva e cheia de momentos felizes. Eu sou o Noah e vamos juntos a partir de agora. Bom, aqui na Nova Brasil você sabe que tem sempre o melhor da moderna música brasileira e tudo de forma bastante equilibrada. Música e informação na medida certa. A gente começa com a linda voz da Ana Carolina. A canção tocou na hora errada.

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2: Na semana passada, o governo americano trocou o nome da inteligência artificial. Agora, por decreto, nos documentos oficiais dos Estados Unidos, não se escreve mais inteligência artificial. Se escreve superinteligência. A tecnologia continua exatamente a mesma, só o nome que mudou. E eu fiquei pensando que você provavelmente já viveu isso. Num belo dia, chegou um comunicado e o seu cargo tinha outro nome. Analista virou especialista, vendedor virou consultor, encarregado virou líder de time e assim por diante. O crachá mudou, mas o trabalho continua exatamente o mesmo. A gente aprende rápido que nome não muda trabalho, mas existe aí uma diferença que quase ninguém para pensar. Cargo é uma estrutura, depende de uma empresa, de um organograma e de um momento de mercado. Trabalho, esse já é outra coisa. Trabalho é o valor que chega a alguém através do que você sabe fazer. É o problema que você ajuda a resolver e a pessoa fica melhor depois que você passou por ali. Quando a gente confunde as duas coisas, qualquer mudança parece apagar um pedaço de quem a gente é. Então, eu queria deixar uma pergunta para você hoje, ouvinte. Se o seu crachá desaparecesse, como você explicaria o valor do seu trabalho sem dizer o nome do cargo, sem dizer o nome da empresa? Só o que você resolve e para quem? Se você souber responder isso, você não tem um emprego, você tem um trabalho. Você tem uma coisa que nenhum organograma te deu e que nenhuma reestruturação pode tirar. O meu nome é Fernando Barra e se você quiser saber mais sobre o futuro do trabalho e novas tecnologias, basta me seguir no Instagram @ofernando.barra. Até a próxima semana.

0: Gomes com Novo Tempo. 6 horas e 27 minutos, manhã de segunda-feira, 5 de outubro. Daqui a pouquinho as notícias que importam nessa manhã do Jornal Nova Brasil. Continue com a gente se informando. Hoje é 5 de outubro.
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16: Flávio Bolsonaro do PL tem mais votos que Lula do PT e disputa pela presidência da República segue para o segundo turno.
17: 20 estados brasileiros já conhecem seus novos governadores, o número recorde para o primeiro turno em eleições no Brasil.
16: Entre os eleitos estão Tarcísio de Freitas em São Paulo, Cleitinho Azevedo em Minas Gerais, Raquel Lira em Pernambuco, Jerônimo Rodrigues na Bahia e Lucas Ribeiro na Paraíba.
17: No Distrito Federal, o segundo turno será entre Celina Leão e Leandro Graz. No Rio de Janeiro, o resultado depende da decisão da Justiça sobre os votos de Antony Garotinho.
16: O PL é o maior vencedor das eleições. O partido terá o maior número de governadores, senadores e deputados federais.
17: Chefe da Polícia Federal anuncia a investigação para apurar suposta interferência do governo Trump nas eleições brasileiras, o que o presidente da Justiça Eleitoral aqui nega. Vamos juntos nesse dia após. Hoje é segunda-feira, dia 5 de outubro de 2026. Que seja um excelente dia para nós.
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16: Parece que foi ontem, né, Stephanie Alves, que estávamos aqui falando das eleições até 9 e tanto da noite, quase 10 da noite aqui na programação da Nova Brasil, numa grande cobertura que fizemos ontem do resultado do primeiro turno e que a gente vai fazer um resumão para você a partir de agora nessa edição especial do Jornal Nova Brasil. Muito bom dia para você que está em toda a rede Nova Brasil, em Andradas, Araçatuba, Tuba, Brasília, Campinas, João Pessoa, Mococa, Recife, Rio de Janeiro, Salvador, São José dos Campos, São Paulo e Ribeirão Preto. Muito bom dia a você que nos acompanha pelo rádio, na frequência do radinho, também você que está com a gente no aplicativo da Nova Brasil, aplicativo que você pode baixar no seu celular e levar a Nova Brasil com você para tudo que é canto, onde tem internet, tem Nova Brasil. Estamos também no YouTube, no nosso canal Jornalismo Nova Brasil, transmitindo com imagens em Jornalismo Nova Brasil. Vamos lá, são 6 horas e 33 minutos. Vamos começar, né, Stephanie?
17: Vambora, falar delas, né, minha gente? Você que tá aí nos ouvindo, nos assistindo também pelo YouTube, aproveita e participa, tá? Deixa aí seu comentário, a gente vai girar o país aqui hoje, trazendo análise, trazendo um pouquinho mais dos números, dos bastidores do dia, o dia decisivo de ontem pelo país. Então vamos falar de eleições.
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16: E a gente começa pela corrida pela presidência da República. O senador Flávio Bolsonaro, do PL, e o presidente Lula, do PT, candidato à reeleição, vão disputar o segundo turno das eleições presidenciais deste ano. Com 99,99% das urnas apuradas, Flávio recebeu 56 milhões de votos, o equivalente a 47,03% dos votos válidos. Lula obteve 53 milhões e 800 mil votos, o que corresponde a 45,16%. Foram registrados 2 milhões e 300 mil votos em branco, ou 1,84%, 3 milhões e 600 mil votos nulos, 2,93%. A abstenção chegou a 21,08%, ou 33 milhões e 400 mil eleitores que não foram às urnas, abriram mão de participar da eleição. Essa é a maior abstenção já registrada em eleições aqui no Brasil num primeiro turno.
17: Pois é, chama a atenção, né? A quantidade de eleitores que não foram às urnas. E é claro que a gente vai trazer os dados, né? Os números de quem esteve realmente nas urnas ontem, né? Dando ali o seu voto de confiança, mas a gente já traz também a repercussão do que aconteceu durante a noite, após a consolidação desses dados. Aqui em Brasília, o candidato Flávio Bolsonaro falou após o fim da apuração. Ele apareceu muito sorridente, muito entusiasmado a um enorme grupo de jornalistas que o aguardavam ali na porta da casa, no Lago Sul, e disse o seguinte, que está decretado o fim da era do PT. A gente separou um trecho da entrevista de Flávio Bolsonaro para você. Não temos, o operador me avisa daqui de Brasília que ainda não temos esse trecho da fala de Flávio Bolsonaro. A gente segue pelo que os outros candidatos em primeiro turno disseram. Já já a gente traz a fala de Flávio Bolsonaro para vocês.
16: O presidente Lula, candidato à reeleição, acompanhou os resultados aqui em São Paulo, aqui na capital, num hotel que fica na região da Avenida Paulista. E o Camilo Mota, o repórter Camilo Mota, acompanhou e conta pra gente a repercussão do resultado entre as lideranças do PT e o próprio presidente Lula.
19: Apesar do resultado nas urnas, o clima da campanha do presidente Lula é de que não há nada perdido. O presidente Lula fez um pronunciamento aqui no Hotel Renaissance, no centro da capital paulista, logo depois da oficialização do nome dele com Flávio Bolsonaro, representante da extrema-direita, para o segundo turno destas eleições. Lula disse que a campanha muda a partir de agora, se referindo aí aos erros e também ao fato de ter subestimado o número de votos que Flávio Bolsonaro poderia conquistar e que o foco também será as abstenções, que neste ano chegarão a quase 30 milhões de votos.
20: Eu gostaria de ter ganho as eleições no primeiro turno, mas não é a primeira vez que eu penso nisso. Eu pensei em 89, não deu certo. Pensei em 94, em 98, em 2002, em 2006. Depois a gente pensou em 2010, com a Dilma, em 2014. Depois eu pensei com o Haddad em 2018. Depois eu pensei comigo em 2022. Não deu certo. Sabe por que não deu certo? Porque o povo gosta que eu disputo o segundo turno.
21: Bom, o escritor Augusto Cury, do Avante, terminou a disputa em terceiro lugar. Ele teve 2,8% dos votos válidos. Cury, que concorreu pela primeira vez a uma eleição, né, era um grande, o maior outsider dessa eleição, disse que não pretende continuar na carreira política e nem vai apoiar ninguém em segundo turno. Já Renan Santos, cofundador do Movimento Brasil Livre, candidato à presidência pela Missão, ele terminou em quarto lugar com pouco mais de 2% dos votos. Declarou que não vai dar apoio nem a Lula, nem a Flávio Bolsonaro no segundo turno. Ele realizou uma live após a apuração de ontem e fez duras críticas, principalmente contra Flávio Bolsonaro. Renan Santos chamou o adversário de um homem fraco e corrupto e afirmou que o Brasil corre o risco de ser governado, entre aspas, pelo mais corrupto da família Bolsonaro, fecha aspas.
16: Pois o governador de Goiás, Ronaldo Caiado, do PSD, ficou em quinto lugar, também com pouco mais de 2% dos votos. O presidente do PSD e candidato a vice na chapa, Gilberto Kassab, anunciou que vai liberar os diretórios estaduais para apoiarem quem preferirem. O ex-governador de Minas Gerais, Romeu Zema, do Partido Novo, terminou a disputa em sexto lugar, com cerca de 0,2% dos votos. Zema disse estar muito satisfeito com o resultado das eleições, sinalizou que ficará contra o PT no segundo turno da eleição presidencial, mas não declarou apoio explícito a Flávio Bolsonaro.
21: Bom, e a gente vai fazer agora um giro pelo país, contando, né, trazendo aqui para você os principais resultados do dia de ontem, dia de primeiro turno, e a gente começa o nosso giro pela região Nordeste. Na Bahia, o governador Jerônimo Rodrigues, do PT, foi reeleito já em primeiro turno. Quem vai trazer as informações da capital baiana para a gente é a minha xará, Stephanie Swerdick.
22: Foram mais de 4 milhões e 600 mil votos dos eleitores baianos para o candidato petista Jerônimo Rodrigues, que confirmou a permanência do grupo político na Bahia e permanece no Palácio de Ondina por mais 4 anos a partir de 2027. O resultado foi cravado por volta das 21 horas, com mais de 90% das urnas apuradas. O candidato governista obteve quase 56% dos votos válidos, superando o principal adversário, o ex-prefeito de Salvador, ACM Neto, do União Brasil, que alcançou quase 44%, com mais de 3 milhões e 600 mil votos, uma diferença de 1 milhão de votos entre os candidatos. O resultado representa a força do PT na Bahia, que além de Jerônimo, também elegeu para a bancada baiana no Senado os dois candidatos petistas que disputavam uma cadeira no Congresso Nacional, Rui Costa e Jacques Wagner. No cenário da disputa pela presidência da República, a Bahia também confirmou a força eleitoral do presidente Lula, que obteve no estado mais de 66% dos votos válidos contra quase 29% de Flávio Bolsonaro. Segundo o TSE, foram mais de 8 milhões e 200 mil votos válidos no estado. A abstenção chegou a quase 20% na Bahia. De Salvador, Stephanie Swerdick.
16: A gente segue girando com o resultado das eleições para governador nos estados. Em Sergipe, o atual governador Fábio Mitidieri, do PSD, também foi reeleito no primeiro turno. As informações com Jéssica Cruz, de Aracaju.
23: Aqui em Sergipe, Fábio Mitidieri, do PSD, foi reeleito governador com 59,27% dos votos válidos e 100% das urnas apuradas. Fábio, que já aparecia com vantagens nas pesquisas nesta última semana, disputava a candidatura ao governo contra Valmir de Francisquinho, do Republicanos, que teve 37,48% dos votos válidos. Também Elton Monteiro, do PSOL, com 3,2% dos votos válidos, e Tati Cristina, do Democracia Cristã, com 0,22% dos votos
0: aqui,
23: válidos.
0: Lá em São...
23: Fábio é reconduzido agora ao governo, ao lado do vice, o Jefferson Andrade, também do PSD. De Aracaju, Jéssica Cruz.
0: A gente segue o nosso giro de eleições, te contando os resultados pelo país. Estamos na região Nordeste, agora vamos para Alagoas. Dupla derrota por lá para o clã Calheiros. O ex-prefeito de Maceió, JHC, foi eleito governador já em primeiro turno, derrotando o ex-ministro Renan Filho. E o pai dele, Renan Calheiros, vai ficar de fora do Senado. Em Pernambuco, a governadora Raquel Lira, do PSD, foi reeleita em primeiro turno. As informações chegam de Recife com o Mário Neto. Não temos o Mário Neto, a gente segue girando pelo Nordeste, já trazemos o boletim direto do Recife. Segue aí girando pelo Nordeste, Mauro?
16: Vamos girar. Na Paraíba, o governador Lucas Ribeiro, do PP, sucessor e aliado de João Azevedo, foi reeleito no primeiro turno. Quase deu empate no Rio Grande do Norte. O ex-prefeito de Mossoró, Alisson Bezerra, do União Brasil, teve 36,94% dos votos válidos e vai disputar o segundo turno com o candidato apoiado pela governadora Fátima Bezerra, Cadu Xavier, do PT, ex-secretário estadual da Fazenda, que teve quase a mesma porcentagem de Alisson, 36,16% dos votos válidos. No Ceará, o governador Eumano de Freitas, do PT, foi reeleito no primeiro turno com 53% dos votos. O ex-governador e ex-ministro Ciro Gomes, do PSDB, chegou a 46% dos votos válidos. No Piauí, o governador Rafael Fonteles, do PT, foi reeleito em primeiro turno com mais de 70% dos votos. Foi o governador que obteve o maior percentual de votos válidos em todo o país, Rafael Fonteles, do PT, do Piauí. No Maranhão, o ex-prefeito de São Luís, Luiz Eduardo Braide, do PSD, candidato de oposição ao governador Carlos Brandão, foi eleito no primeiro turno com 54% dos votos. Em Alagoas, JHC do PSDB foi eleito governador de Alagoas no primeiro turno. João Henrique Caldas, a gente já falava, ele foi reeleito, foi eleito governador de Alagoas em primeiro turno.
0: Bom, antes da gente seguir girando por outras regiões aqui brasileiras, te contando, né, os resultados estaduais, agora sim, acho que a gente tem o áudio de Flávio Bolsonaro, candidato à eleição pela presidência da República. Ele que conversou com apoiadores aqui em Brasília logo depois do resultado lá no TSE. Não temos. Então, tudo bem, a gente segue girando pelo país do Nordeste. Olha só, a gente embarca lá no Nordeste brasileiro e vamos ao Sul, trazendo os resultados aqui para você. No Rio Grande do Sul, o deputado federal Luciano Zucco, do PL, candidato de oposição ao governo Eduardo Leite, foi eleito já em primeiro turno. Ele teve 58% dos votos válidos. Em Santa Catarina, o governador Jorginho Melo, do PL, foi reeleito com quase 69% dos votos válidos. E no Paraná, o senador Sérgio Moro, do PL, candidato de oposição ao governo Ratinho Júnior, foi eleito em primeiro turno com 50,1% dos votos válidos.
16: Agora, resultados da região Centro-Oeste. No Mato Grosso, o governador Otaviano Piveta, do Republicanos, que assumiu depois da saída de Mauro Mendes e representa então a continuidade do governo, foi reeleito com 60% dos votos válidos. Em Goiás, o governador Daniel Vilela, do MDB, aliado e ex-vice de Ronaldo Caiado, foi reeleito no primeiro turno, 59% dos votos válidos. Mato Grosso do Sul, o governador Eduardo Riedel, do PP, o Progressistas, também foi reeleito no primeiro turno com 67% dos votos válidos.
0: Agora a gente sai do Sul e embarca aqui para o Centro-Oeste. Aqui no Distrito Federal, a disputa foi apertada, viu? E teremos segundo turno entre a atual governadora, Celina Leão, que é do PP, e o ex-deputado distrital, Leandro Graz, do PT. As informações chegam com a nossa repórter, Stephanie Ferreira. Não temos o boletim da Stephanie Ferreira. Tudo bem, a gente segue girando pelo país.
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16: Ainda não vamos girar pelo mundo, vamos continuar girando aqui pelo país, né? Vamos agora para os resultados na região norte do Brasil. No Acre, a governadora Maílza Assis, do PP, ex-vice de Gladson Camelli, candidata do grupo governista, chegou a 49% dos votos válidos e vai disputar o segundo turno contra o senador Alan Rick, do Republicanos, que teve 32%. Em Rondônia, o senador Marcos Rogério, do PL, de oposição ao governador Marcos Rocha, foi eleito no primeiro turno, com 56% dos votos válidos. No Amazonas, o senador e ex-governador Omar Aziz, do PSD, ele teve 40% dos votos válidos e vai disputar o segundo turno com professora Maria do Carmo, do PL, que registrou 24%. E em Roraima, o ex-prefeito de Boa Vista, Arthur Henrique, do PL, adversário da atual gestão estadual, foi eleito no primeiro turno com 69% dos votos. O governador interino, Soldado Sampaio, chegou a 29%.
21: Olha, no Pará, o ex-prefeito de Ananindeua, doutor Daniel, do Podemos, foi eleito em primeiro turno com 51% dos votos. A atual governadora Hanna Gassan, do MDB, sucessora e aliada de Alder Barbalho, teve 46%. Também vai ter troca do governo no Amapá, onde o ex-prefeito de Macapá, doutor Furlan, que é do PSD, de oposição ao governo estadual, foi eleito em primeiro turno com 62% dos votos válidos. O atual governador, Cléo Luiz, do União Brasil, que buscava reeleição, teve quase 37% dos votos. E no Tocantins, a senadora professora Dorinha Seabra, do União Brasil, que é apoiada pelo governador Wanderlei Barbosa, do Republicanos, vai para segundo turno. Ela teve 45% dos votos e disputa com o deputado federal Vicentinho Júnior, que é do PSDB, candidato de oposição, que teve 43% dos votos. E agora sim, tá? Giramos aí pelo país, mas a gente volta rapidinho a falar da corrida à presidência da República, porque ficamos devendo também a manifestação de Flávio Bolsonaro, né? Após os resultados aí divulgados da Justiça Eleitoral, ele que vai para segundo turno disputando contra o candidato à reeleição, o presidente Lula, estava bem sorridente, bem feliz aqui quando atendeu os jornalistas em Brasília. A gente traz um trecho do que ele disse para você agora.
2: O resultado que nós vemos aqui agora são quase 56 milhões de brasileiros e brasileiras que deram esse voto de confiança para mudança. A palavra é mudança. O Brasil não aguenta mais e eu estou muito satisfeito porque muitos institutos de pesquisa davam a gente atrás, os nossos treques davam a gente na frente, como aconteceu, uma chance real de que nós tivéssemos uma vitória no primeiro turno. Foi por muito pouco. Mas eu fiquei muito feliz com a quantidade de brasileiros que foram às ruas, foram às urnas, melhor dizendo, para se manifestarem, não se omitiram, porque queriam essa mudança. E é o fim da era do PT.
16: 6:50, o diretor-geral da Polícia Federal, Andrei Rodrigues, anunciou ontem que a Polícia Federal abriu investigação preliminar sobre possível interferência estrangeira nas eleições. A investigação atende a um pedido do governo Lula por meio da Advocacia Geral da União. Esse pedido foi motivado com base numa reportagem do jornal britânico The Guardian sobre o governo americano ter supostamente empenhado ou reservado dinheiro para patrocinar grupos no Brasil críticos ao Supremo Tribunal Federal. Vamos ouvir um trecho da entrevista de Andrei Rodrigues.
3: Nós recebemos, de fato, uma representação da Advocacia Geral da União para a sugerindo a apuração de interferência externa na eleição brasileira, o que é crime previsto na legislação eleitoral brasileira. Isso foi analisado pela nossa área técnica ontem, encaminhado para a Diretoria de Inteligência, que é quem vai conduzir a investigação. Então, já é uma investigação...
16: 6:51, está na hora da gente girar pelo mundo.
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21: Pois é, a gente vai lá para fora, mas para olhar aqui para dentro, né? Porque esse dia decisivo de voto, de eleição aqui no Brasil, interessa também, né, aos nossos vizinhos, interessa ao planeta inteiro. E o Camilo Mota já está aqui conosco para nos contar um pouquinho da repercussão internacional das eleições por aqui. Camilo, muito bom dia para você.
4: Ótimo dia, Stephanie. Mauro, você que acompanha aqui o Jornal Nova Brasil, o britânico The Guardian apontou que o candidato da oposição teve um desempenho melhor do que o esperado, enquanto a BBC avaliou que o resultado superou as expectativas. No cenário geopolítico, a CNN Internacional observou que uma eventual vitória de Flávio Bolsonaro pode dar ao governo norte-americano um poderoso aliado ideológico para conter o desenvolvimento chinês na região. Já a cobertura do francês Le Monde descreveu a reação de eleitores diante das urnas, ressaltando que é inegável a força da extrema-direita no país. O espanhol El País salientou que o senador vai disputar a etapa final após consolidar apoio no Congresso e nos estados, ou seja, ter a chancela para fazer o que quiser na presidência. A gente teve aí grande presença, né, da imprensa internacional cobrindo também ontem a apuração do primeiro turno, né, das eleições. E desde então, né, nas últimas semanas, a imprensa internacional, os principais veículos internacionais já vinham chamando a atenção para essa disputa eleitoral, né, entre Flávio Bolsonaro e o presidente Lula, que já apareciam aí na frente das pesquisas eleitorais.
5: E o Donald Trump fez um post um tanto quanto confuso ontem, Camilo Mota.
4: É isso mesmo, Mauro, né? O mundo de olho aqui para o Brasil e ele, Donald Trump, afirmou que 125 milhões de pessoas votaram na eleição presidencial da Índia, referindo-se, na verdade, ao total de votantes no pleito brasileiro.
5: E ainda, ele qual foi o número que ele deu?
4: 125 milhões de pessoas.
5: Eu acho que aí tá certo, porque ele tá descontando as abstenções, né?
4: Exatamente, aí, tá, né? Certo. Porque na Índia seria um número menos, muito maior.
5: É muito maior. E acerta o número também aqui no Brasil. Só trocou de país, né?
4: Isso, e também, né, a Índia não tá passando por eleições nesse momento. A postagem de Donald Trump foi posteriormente corrigida na sua rede social, mas manteve as críticas, inclusive, ao modelo de apuração do próprio governo americano, aliás, do próprio Estados Unidos, né? A apuração dos boletins de urna do primeiro turno revelou também uma divisão geográfica no voto dos brasileiros que vivem no exterior. De acordo com dados consolidados pelo Tribunal Superior Eleitoral, o presidente Lula liderou a votação na Europa, conquistando votos aí expressivos em colégios como a França, a Alemanha, a Espanha e Portugal. Em contrapartida, o senador Flávio Bolsonaro obteve ampla vantagem na Ásia e no Oriente Médio, impulsionado por votações no Japão e Israel, além de liderar Tailândia e nos Emirados Árabes Unidos. No Oriente Médio, as preferências se dividiram entre vitórias expressivas.

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2: Bom dia, Mauro. Bom dia, Stephanie. Boa semana para o ouvinte da Nova Brasil. A Unicamp abriu as inscrições para o processo seletivo Enem Unicamp 2027. São 431 vagas em cursos de graduação com seleção pelas notas do Enem de 2026. As inscrições podem ser feitas até o dia 20 de outubro, exclusivamente pelo site da Convest. A taxa é de R$50 e deve ser paga até 21 de outubro. Já quem tem isenção da taxa no vestibular da Unicamp também está isento deste processo. As vagas são destinadas a quem fez o ensino médio na escola pública, com reservas para candidatos pretos, pardos e indígenas, além de pessoas com deficiência, pessoas trans, travestis e não binárias. A primeira chamada para matrícula está prevista para 25 de janeiro de 2027. O edital, a lista de cursos e as regras completas estão no site da Convest. Siga ouvindo o Jornal Nova Brasil para toda a rede de rádios e internet. Eu volto em instantes com mais notícias de Campinas e região.
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7: 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O nosso ouvinte que segue pelo sistema Anhanguera Bandeirantes nessa manhã não tem dificuldades para chegar à capital paulista ainda, tá? Sentido contrário, pistas livres. O nosso ouvinte que vai embarcar pelo aeroporto de Viracopos embarca bem. O motorista que vai sentido Ideatuba e Salto ali pela Santos Dumont também não tem dificuldades. E no sentido Campinas tem lentidão ali perto do Jardim do Trevo. 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
1: Vai.
2: Seis horas e 59 minutos, relógio quase virando aqui nessa segunda-feira, semana decisiva, né? Mais uma semana decisiva após o primeiro turno. Vamos caminhando aí rumo ao segundo turno e nós aqui todos os dias te fazendo companhia, te contando tudo o que importa. Estamos ao vivo para toda a nossa rede. Estamos em Andradas, no sul de Minas, em Araçatuba, Campinas, Brasília, João Pessoa, Mococa, Recife, no Rio de Janeiro pela Nova Paradiso. Estamos em Salvador, São José dos Campos, São Paulo e Ribeirão Preto. 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É só você acessar o nosso site, o novabrasil.com. 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Não esquece, tá, de deixar seu like, o seu comentário sobre a nossa programação. É sempre um prazer, uma honra ter você aqui conosco. Agora, 7 horas em ponto, a gente segue falando de eleições para você.
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3: Agora a gente vai dar uma olhada sobre como ficou o Congresso Nacional depois das eleições de ontem, né? O resultado das eleições redesenhou a composição do Congresso Nacional com um crescimento grande do PL. O PL vai ter a maior

0: A maior bancada já tinha a maior bancada na Câmara e também vai ter a maior bancada no Senado. Na Câmara dos Deputados, e aí só fazendo aqui uma rápida observação, esses números que a gente vai passar para você são números quase já totalizados, tá? Pode variar um deputado a mais, um deputado a menos, porque ainda existem alguns estados que estão terminando a contagem. Mas são 99,99% das urnas já apuradas. Então esses números que a gente passa para você a partir de agora são números aí praticamente finais. Se tiver variação, é muito pequena, é mínima. O fato é que o PL, o partido de Flávio Bolsonaro, venceu as eleições. Além de ter levado o maior número de governadores, foram 5 governadores já eleitos no primeiro turno e tem possibilidade de fazer mais governadores ainda no segundo turno também. O PL, na Câmara dos Deputados, elegeu 121 parlamentares. São 24 a mais do que 2022. A segunda maior bancada será da federação formada por PT, PCdoB e PV, com 82 deputados, mas nesse caso são 6 a menos do que na eleição passada. Somados, PL, a Federação União Brasil e Progressistas e o Republicanos terão 248 das 513 cadeiras. Isso representa pouco mais de 48% das câmaras e 9 deputados a menos que a maioria absoluta de 257. Mas se você colocar aí alguns outros partidos, como PSD, como Novo, por exemplo, esse blocão de direita e extrema-direita consegue maioria tranquilamente, a maioria absoluta da Câmara tranquilamente, capitaneados pelo PL.
1: Bom, PL, né, liderando na Câmara e também no Senado, tá? Agora a gente sai ali da Casa Baixa para olhar para o Senado, onde 2/3 das cadeiras estavam em disputa, né? Esse ano a gente elegeu 2 senadores. E o PL conseguiu 19 cadeiras no Senado, deve começar a próxima legislatura com 28 dos 81 integrantes da Casa. Essa vai ser a maior bancada, né, disparada lá no Senado. O PT, Partido dos Trabalhadores, vai ficar com 9 senadores. O MDB tem 8 e o PSD, de Dado, tem 5 senadores. PP e União Brasil, apesar de integrarem uma federação, são contabilizados separadamente como bancadas lá no Senado. E aí, das 54 vagas para senador que estavam em disputa ontem, 40 vão ser ocupadas por novos parlamentares. 14 senadores foram reeleitos para um mandato de 8 anos. Deputados e senadores eleitos tomam posse no dia 1 de fevereiro de 2027.
0: Olha, ainda voltando aqui à questão da Câmara, repare, o PL ampliou a bancada dele de 98 para 121 deputados. O PT cresceu de 64 para 70. O Novo cresceu também de 5 para 10 deputados. O PRD foi de 3 para 5, o PSOL de 13 para 14 e o PV, Partido Verde, de 6 para 7. Esses foram os partidos que aumentaram o número de deputados. Entre os partidos que tiveram as maiores reduções de bancada estão o PSDB, que perdeu 7 deputados, União Brasil perdeu 6 e o PSD de Dado perdeu 5. E tivemos aí alguns deputados que se notabilizaram aí por recordes de votação. Lucas Pavanato, do PL aqui de São Paulo, e Nicolas Ferreira, do PL de Minas Gerais, tiveram mais de 3 milhões de votos cada um e quebraram recorde de votação para deputado federal no país. São dois jovens políticos que usam muito as redes sociais para se manifestar. São dois jovens muito conservadores e que conseguiram aí capitalizar cada um deles mais de 3 milhões de votos nessas eleições. Eles se elegem e com essa quantidade enorme de votos, eles também puxam outros candidatos aí do PL para dentro da Câmara também. 7:05, vamos voltar a falar do resultado para governador agora na região sudeste. No Espírito Santo, o governador Ricardo Ferraço, do MDB, sucessor e aliado de Renato Casagrande, teve 34% dos votos válidos e ficou atrás do ex-prefeito de Vitória, Lorenzo Pasolini, do Republicanos, que chegou a 49% dos votos válidos. Ficou por muito pouco para não levar no primeiro turno o Lorenzo Pasolini. Os dois, então, vão disputar o segundo turno no próximo dia 25 de outubro.
1: No Rio de Janeiro, a gente segue aí o nosso giro. No Rio de Janeiro, o deputado estadual Douglas Ruas, do PL, e o ex-prefeito da capital, Eduardo Paes, do PSD, vão disputar o segundo turno do governo. Mas esse resultado depende ainda do destino, né? De para onde vão os votos de Antony Garotinho. Vamos saber mais da eleição lá no Rio de Janeiro com o nosso repórter, o Sérgio Leão.
2: O Tribunal Superior Eleitoral informou na noite deste domingo que Douglas Ruas, do PL, e Eduardo Paes, do PSD, vão disputar o segundo turno da eleição para o governo do Estado do Rio de Janeiro. O resultado, no entanto, ainda será ratificado pelo próprio TSE, se o colegiado decidir por invalidar os votos de Antony Garotinho. Douglas Ruas vencerá no primeiro turno. Com mais de 99% das urnas apuradas, o atual presidente da Alerj, Douglas Ruas, tinha obtido 4,2 milhões de votos, ou seja, 49,31% dos votos válidos antes os 3,6 milhões, 42% do ex-prefeito da cidade do Rio, Eduardo Paes. Antony Garotinho, do Republicanos, somou 272 mil votos, 3,17%, mas todos foram contados sob júdice, pois sua candidatura foi indeferida e aguarda julgamento no TSE. Do Rio de Janeiro, pela Nova Paradiso, Sérgio Leão.
0: Agora vamos falar de Minas Gerais, onde o senador Cleitinho Azevedo, do Republicanos, outro desses fenômenos da nova política que usam muito as redes sociais, Cleitinho Azevedo foi eleito no primeiro turno. E a gente lembra que Cleitinho Azevedo ficou naquela novela, né? Vou, não vou. A gente até brincou, virou tema aqui do Diego Amorim no resumo musical. Não sei se vou, se fico, não sabia se lançava candidatura ou não. O partido perdeu a paciência com ele, acabou que se lançou e levou no primeiro turno. O Felipe Avelino tem as informações pra gente.
3: Cleitinho Azevedo, do Republicanos, foi eleito governador de Minas Gerais no primeiro turno com 55,40% dos votos válidos. Aos 44 anos, o político de Divinópolis chega ao governo do estado após passar pela Câmara Municipal, Assembleia Legislativa e Senado. Antes da política, Cleitinho trabalhou como verdureiro e também atuou como músico. Em segundo lugar, ficou Patrus Ananias, do PT, com 26,34%. Para o Senado, Minas Gerais elegeu Domingo Sávio, do PL, e Marília Campos, do PT. Domingo Sávio teve 24,21% dos votos, enquanto Marília Campos ficou com 19,44% dos votos. Os dois vão ocupar duas cadeiras do Estado no Senado a partir de 2027. Na Câmara dos Deputados, Nicolas Ferreira, do PL, foi o mais votado em Minas Gerais, com mais de 3 milhões de votos. O PL também terá a maior bancada mineira com 21 cadeiras. De Andradas, Felipe Avelino.
0: E em São Paulo, o governador Tarcísio de Freitas, do Republicanos, foi reeleito no primeiro turno. O Éder Martins tem as informações pra gente.
4: Tarcísio de Freitas é reeleito governador do estado de São Paulo já no primeiro turno. Com 14 milhões de votos, o que representa mais de 60% de votos válidos, o candidato do Republicanos venceu Fernando Haddad, do PT, que ficou com 8 milhões de votos, o que corresponde a menos de 40% das intenções dos eleitores. Tarcísio Gomes de Freitas nasceu no Rio de Janeiro, portanto é carioca, tem 51 anos e é engenheiro e ex-militar. governador do estado de São Paulo desde 2023, também foi ministro da Infraestrutura de 2019 a 2022 no governo de Jair Bolsonaro e diretor-geral do Departamento Nacional de Infraestrutura de Transportes de 2014 a 2015, durante o governo de Dilma Rousseff. De Ribeirão Preto, Éder Martins.
1: São 7h10. Coube o país inteiro nessa edição do Jornal Nova Brasil, né, minha gente? Giramos pelo país te trazendo os resultados do dia do voto ontem. E agora a gente chama aqui para o nosso bate-papo diário o Diego Amorim.
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1: Diego, vou sugerir que a gente faça um pé lá, um pé cá. Eu sei que você vai olhar muito para ontem, mas vamos, na medida do possível, também pavimentar o caminho para essa semana decisiva, né? Segundo turno eleitoral, né? Segundo turno das eleições à presidência da República. E hoje é só segunda-feira, nesse dia que amanheceu carrancudo, nublado, chuvoso aqui em Brasília. É o prenúncio de alguma coisa, Diego? Uma coisa não tem nada a ver com a outra, hein? Muito bom dia para você.
6: Bom dia, Stephanie Alves. Bom dia, Mauro Tagliaferri. Bom dia, ouvinte do jornalismo da Nova Brasil, no país inteiro. A gente vai ter muito tempo aí nos próximos dias para buscar os porquês com mais precisão, né? Muita gente ontem não atendeu o telefone, nem na direita, nem na esquerda. Queria ou comemorar ou chorar o resultado, mas o fato é que pouca gente me atendeu ontem, de ontem para hoje. Ter que esperar o dia de hoje para a gente vai analisando, para a gente entendendo cada vez melhor os porquês de tudo isso. Mas veja, o Brasil fez uma curva bastante acentuada à direita. Isso é um fato. Os eleitores decidiram nas urnas colocar o país com o bico voltado praticamente todo para a direita e de maneira bastante acelerada. E isso vai favorecer enormemente o candidato do PL, Flávio Bolsonaro, nessa disputa presidencial no segundo turno, Stephanie Mauro. Não é exagero dizer que o Flávio Bolsonaro chega como grande favorito para esse segundo turno. Vai ser muito difícil a virada do presidente Lula. Impossível não é, porque nada é impossível, sobretudo na política. Agora, é muito difícil. Flávio Bolsonaro vai jogar parado, vai fazer o dever de casa, o feijão com arroz, e o presidente Lula vai ter que rebolar para tentar virar, e repito, uma virada que é pouco provável. O entorno do Flávio Bolsonaro, Mauro, Stephanie, eu até trazia isso na semana passada aqui para o nosso ouvinte do jornalismo da Nova Brasil, previa o seguinte: que o Lula, se ficasse à frente do Flávio, se o Flávio ficasse atrás do Lula numa diferença inferior a 4 pontos percentuais, eles acreditavam que a eleição estava liquidada, que no segundo turno o Flávio ia ganhar. Agora, o Flávio na frente, 2 pontos percentuais, isso é mais do que o melhor do mundo que eles esperavam, o melhor dos mundos que eles esperavam, mais do que isso. Nenhuma pesquisa, vale a gente dizer, de grandes institutos, previu o Flávio numericamente à frente do Lula nesse primeiro turno. Eu já sei o que as pesquisas vão dizer. Os institutos vão dizer que está dentro da margem de erro, que se você pegar a margem de erro das últimas pesquisas, dos dois, para cima e para baixo, bate lá, e está certo. Os institutos também vão dizer que teve uma onda flavista no fim, né, que foi recuperando terreno e pegando esse voto útil de Caiado, de Cury, de Renan Santos, de Zema, de todo mundo que foi votando no Flávio no primeiro turno. É verdade, as pesquisas também detectaram esse movimento, a gente estava vendo uma ascensão do Flávio nos últimos dias. Agora, é uma coisa para a gente também refletir, que nenhum dos grandes institutos desse país tenha previsto Flávio à frente do Lula no primeiro turno. Senado e Câmara.
0: Diego.
6: Além da gente raciocinar.
0: Diego.
6: Oi, Mauro, perdão.
0: Só uma observação. A Quest previu, né? A Quest colocou o Flávio na frente do Lula, se não me engano, por 1 ponto.
6: No primeiro turno?
0: Primeiro turno.
6: No primeiro turno, não. No segundo turno. Isso era segundo turno, Mauro.
0: Perdão.
6: Segundo turno.
0: Os institutos têm muita dificuldade, vem revelando muita dificuldade nas três últimas eleições com essa reta de chegada da direita bolsonarista. Né? Porque, por exemplo, os números do Augusto Cury, do Renan Santos, do Zema, do Ronaldo Caiado, mais ou menos que bateram. O número do Lula, mais ou menos que bateu também. O que os institutos têm mostrado muita dificuldade é com os números da direita e principalmente da direita bolsonarista. Você tem razão, no primeiro turno a Quest deu Lula um ponto
6: sim,
0: na frente.
6: Sim. Sim, sim, sim, sim. E veja, no Senado e na Câmara, mais do que a gente analisar esses números de ontem, que saíram das urnas, como o PL do Valdemar Costa Neto sendo o grande vitorioso dessa eleição, aqui eu estou falando de partido, não estou personificando no Flávio, porque o Flávio é o grande vencedor de ontem, mas se a gente olhar para partidos, é o PL do Valdemar Costa Neto. Mas mais do que isso, o que isso vai implicar? Né? Vamos olhar para frente, como a Stephanie me provocou. Sabe o que vai acontecer, Stephanie? Tanto no Senado quanto na Câmara, o PL vai querer comandar. Eles vão sentar na mesa, vão bater na mesa e vão dizer, ó, que história é essa? A gente fez a maior bancada, 28 senadores, esquece Davi Alcolumbre, eu quero Rogério Marinho, presidente do Senado. Vai ser isso que vai acontecer. Na Câmara, a mesma coisa. Se o Flávio ganha do Lula no segundo turno presidencial, na corrida presidencial, é muito difícil para o Hugo Mota continuar à frente da Câmara. Ele pode concorrer a mais 2 anos, o mandato de presidente da Câmara. Vai ser muito difícil, ainda mais depois que o Hugo Mota fechou com o Lula. Eles vão querer o comando das duas casas, Mauro. Não duvidem disso.
0: Tem toda a razão. Tanto o Hugo Mota como o Davi Alcolumbre, nesses últimos dias, sinalizaram e botaram medidas para votação ali, favorecendo o governo. Eles estão tão limados. Então, esse já era.
6: Stephanie?
1: Não, eu queria te ouvir justamente sobre isso, assim, né? É claro que a gente elege os parlamentares para o ano que vem, mas o peso dessa decisão, do voto que já foi dado pelos eleitores na urna, interfere diretamente no que a gente vai ver agora em segundo turno, né? Na corrida presidencial mesmo. De um lado Flávio, de outro Lula, tentando beliscar um pouquinho
6: disso aí. Exato. E veja, também queria chamar a atenção, ontem o que eu mais recebi de mensagem de amigos e familiares era assim, e o STF, Diego? Impeachment, agora vai, o pessoal querendo sangue, né? E agora, vai, todo mundo vai implodir, o Supremo vai acabar, como é que vai ser? Vamos lá, as minhas análises sobre o Supremo Tribunal Federal. Primeiro, acredito sim que a situação no STF foi decisiva, o Carlos Andreasa está chamando no Estadão hoje, eu achei uma boa expressão, até do o crédito aqui ao nosso colega Carlos Andreasa, ele está dizendo que o Supremo foi o grande puxador de votos, né? Usando essa expressão da política aí. Eu concordo com isso, acho que o Supremo foi de fato, e não só a questão do Master com Flávio Dino, com Alexandre Moraes, com aquela sessão lá que a gente viu, Gilmar, toda a tropa tentando defender o Alexandre Moraes, não foi só isso, eu acho que até a decisão do debate da Globo de tentar dizer que a Globo não podia manter o púlpito vazio do Lula, porque o Lula decidiu não ir, depois o Flávio decidiu não ir também. Eu acho que até aquilo provocou algum mau humor no eleitorado, digamos assim, em relação ao Supremo. Agora, isso vai implicar, tá todo mundo fazendo conta. Hoje, se você abre os jornais, quase todo mundo tá. Quantos senadores já tem pelo impeachment? Isso vai dizer, então, que vai ter impeachment do Supremo? Eu vou fazer aqui uma análise, não é uma torcida nem juízo de valor. Eu, Diego Amorim, acredito que não. Eu acredito que é muito mais fácil esse novo desenho e essa nova configuração do Senado forçar um grande acordão, uma grande negociação junto com o Supremo. Ó, vocês viram aí o Senado, o que nós vamos fazer? Porque se vocês não fizerem nada, nós vamos para cima pro impeachment. Aí vai ser uma carta na manga, vai ser uma barganha, uma ameaça. Ô Gilmar Mendes, decano do Supremo, você viu aí o Senado, né? Se vocês não fizerem nada, nós vamos fazer. O que você prefere? E aí vai ser, ó, vai ter que entregar alguma cabeça. Ah, tem que entregar alguma cabeça? Tô aqui o Dias Toffoli para vocês. Puf. Ou então toma aqui o Alexandre de Moraes. Ou então vamos fazer o seguinte, o Alexandre de Moraes não assume o comando do Supremo, a gente bota o Toffoli para ser embaixador lá em Bangladesh, sei lá, não sei aonde, e a gente faz uma reforma do judiciário. Pode ser assim? Todo mundo fica feliz com isso? Ah, fica. Eu, Diego, vejo mais isso acontecendo do que o impeachment. Agora, se o Supremo não quiser fazer isso, não quiser conversar, aí nós vamos para um processo de impeachment pelo Senado. Mas para além disso, a coisa foi tão intensa, só concluir isso aqui rapidinho, Mauro. A coisa foi tão intensa que se o Lula ganha no segundo turno, e eu não estou descartando isso também, só digo que é muito difícil o Lula virar, mas se o Lula vira e ganha, ele vai indicar ministro do Supremo, Mauro, E o Senado vai derrotar. O Senado não vai aprovar. Se derrotou o Messias, esquece, não vai aprovar ninguém se não for acordado direitinho com o Senado, entendeu?
0: É, vai ter que botar os nomes que o Senado quiser. Quem vai indicar vai ser o Senado. Ou pode acontecer também aí no caso de uma reeleição do Lula, né? Do governo patrocinar uma reforma no judiciário que já mude a forma de escolher os ministros do Supremo Tribunal Federal, dando mais força para o Senado e dando mais força para algumas entidades aí representativas do judiciário, dos juízes, tudo isso. Isso também pode acontecer num acordão também num governo Lula. Eu só tenho um ponto, quando você diz que acha que não vai ter impeachment de ministro, que é o seguinte... ontem o Rodrigo Prando, professor Rodrigo Prando, aqui na nossa programação, enquanto a gente acompanhava o resultado das eleições, ele trouxe uma questão que é a seguinte: se o Flávio Bolsonaro for eleito presidente da República, ele já prometeu que a primeira medida dele vai ser livrar o pai dele, Jair Bolsonaro, da prisão. E aí, o Supremo deve ir para cima, o Supremo deve dizer não. É capaz de ter alguma composição no Supremo para que os outros condenados do 8 de janeiro, aqueles que tiveram penas menores, sejam liberados, tudo isso, mas é possível que o Supremo Tribunal Federal bata o pé e diga que não se pode livrar da condenação quem tentou o golpe de Estado aqui no Brasil. E aí eu acho que o Flávio vai para cima e vai ter impeachment de ministro do Supremo Tribunal Federal. Diego, eu acho que nessas condições eu vejo ali um potencial de uma crise gigantesca já logo no começo do Flávio Bolsonaro, se isso acontecer.
6: Boa análise, Mauro, interessante. Agora, já que você tocou no ponto da possível soltura do Jair Bolsonaro, esse é outro ponto que a gente conversava ontem aqui, eu e o pessoal do Platô BR também e tudo mais. A gente não pode se esquecer que a família Bolsonaro não é coesa. Essa eleição é uma grande vitória também do clã Bolsonaro, não somente com o Flávio à frente do Lula no primeiro turno, mas a Michele com uma eleição estrondosa aqui em Brasília, em primeiro lugar senadora, o Carlos Bolsonaro, que derrota o Espiridião Amin em Santa Catarina e garante a segunda vaga, o Jair Renan, que é o quarto mais bem votado de Santa Catarina e vai ser deputado federal, o Renato Bolsonaro, irmão do Jair, que vai ser deputado federal por São Paulo. Enfim, é uma vitória do clã Bolsonaro. Agora, isso não quer dizer que eles vão dar as mãos e vão cantar, e vai tudo ser feliz, e eles vão ser felizes. É a família Bolsonaro, minha gente, é a família Bolsonaro. Pro Jair brigar com o Flávio, porque, assim, se o Jair sair da prisão, ele vai querer governar? O Flávio tem um estilo diferente do Jair. Aí você pode achar pior, ruim, achar que concordar comigo ou não, mas que é diferente é. Não tô nem dizendo que é melhor ou pior, mas é diferente. É diferente. O Flávio é muito mais acordão, centrão, esquema, vamos sentar, vamos resolver, do que o Jair, que era, tá ok, vamos aqui, bota aqui qualquer um, vamos embora. O Flávio sabe o que tá fazendo. Flávio sabe o que tá fazendo, vai saber o que tá fazendo, mais do que o Jair. Como é que vai ser essa relação? Como é que vai ser a Michele ganhando protagonismo no Senado? Isso é uma questão para a gente acompanhar. Vai ser interessante se isso acontecer, se todo esse cenário se confirmar aqui. E do lado do Lula, para a gente falar um pouquinho do lado do Lula, Mauro e Stephanie, concluo aqui de minha parte. Vai todo mundo tentar entender primeiro, nesse primeiro baque, né, depois de levar esse susto, essa tacada que foi, essa coisa bem à direita que foi a eleição de ontem, eles vão ter que respirar fundo e tentar entender um pouquinho. Para ajustar, até para ajustar o segundo turno, vai ter que tentar entender o que aconteceu no primeiro. O que que foi? Demorou a largar a mão do Alexandre de Moraes? Não largou a mão do Alexandre de Moraes? Foi as bets que vieram que veio no time ruim? Foi ruim o time da bet? Foi a comunicação, de novo? Comunicação é sempre a primeira coisa que é mais fácil de dizer que foi errado. Ah, a culpa é do Sidônio. A culpa é da comunicação. Ou o Lula se encastelou? Isso é uma coisa que todo mundo sabe, que todo mundo falava em Brasília. Enfim, a campanha petista vai ter que tentar entender, ou não tem o que entender. É isso mesmo, o Brasil é isso. O Brasil cansou do Lula, cansou do PT, porque tem isso também. Não vai dar para chamar todo mundo que votou do Flávio de conservador. Não vai dar para chamar todo mundo que votou no Flávio de extrema-direita. Se a análise for por aí, vai estar errada. Porque tem um monte de gente que não é extrema-direita, que não é conservador e que não é bolsonarista, que votou no Flávio por algum motivo. Que motivo foi esse? Cansaço do Lula? Ah, mas ele é rachadinha, tudo aquilo que a gente elencou aqui. Rachadinha. Vorcaro, milícia. O que que fez o brasileiro, apesar de tudo isso, ter escolhido o Flávio? Isso vai ter que entrar na conta também da análise da campanha petista para o segundo turno, Mauro e Stephanie.
1: Isso. Já que estamos com um pouquinho de tempo, eu queria te ouvir também rapidinho,
0: não estamos
1: se você
0: com
1: puder,
0: muito
1: sobre
0: tempo.
1: Isso.
0: Só para acrescentar aqui, daqui a pouco a gente tem que entregar para a programação local.
1: Sem mas, problema, que o assunto lá, é longo, Diego. Vou sugerir que a gente retome amanhã, então, na nossa coluna.
6: Com certeza. Vai ser uma semana interessante para a gente ir ouvindo todo mundo e trazendo essas análises para nossa audiência, Stephanie.
0: É isso, amanhã a gente continua esse papo, continua as análises, a gente vai ter muito o que conversar, o segundo turno está chegando aí, dia 25, então ainda temos algum tempo aí para conversar. Stephanie, desculpa, é que eu preciso entregar aqui para a programação local, inclusive para você que fica com o pessoal aí no Distrito Federal. Um ótimo dia para você, Stephanie.
1: Para nós aqui no Quadradinho, a gente se vê já, Mauro, até amanhã em rede.
0: Até amanhã, para quem nos acompanhou em rede, eu fico com o pessoal aqui de São Paulo. Tenha uma ótima segunda-feira. Tchau, tchau.
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10: 7h29, o candidato a deputado federal Luiz Antônio Escobar Martins do Avante foi detido na madrugada deste domingo em Americana após ser flagrado espalhando santinhos próximo a um local de votação. Segundo a Guarda Municipal, ele foi abordado por volta das 4h15 da manhã, depois de parar o carro, descer e jogar panfletos no chão. Dentro do veículo, os agentes encontraram também duas caixas com cerca de 70 mil santinhos. O candidato foi levado à Central de Polícia Judiciária, onde foi registrado um termo circunstanciado. Escobar prestou o esclarecimento e foi liberado. O material foi apreendido. 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Daqui a pouquinho, Lilian de Souza apresenta o JNB edição local com as notícias de Campinas e região. Eu volto com ela em instantes. 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
13: 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O nosso ouvinte que segue através ali da Francisco Glicério, motorista, tem um pouco de lentidão já perto da Barreto Leme, também ali passando pela General Osório e também se intensifica ali na Moraes Salles, onde tem obras de alagamento. Sentido também Aquidaban e também Avenida da Saudade tem trânsito intenso. 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
20: 7h32, muito bom dia, segunda-feira, dia 5 de outubro de 2026. Seja muito bem-vinda, seja muito bem-vindo. Está no ar a edição local do Jornal Nova Brasil. Eu sou a Lilian de Souza e te acompanho até as 8 horas da manhã com as principais notícias de Campinas e da nossa região, com muita prestação de serviço, informações sobre o trânsito, previsão do tempo e tudo o que você precisa saber para começar o dia muito bem informado. E a gente segue junto em 103.7 FM do seu rádio, seja aí no caminho para o seu trabalho, ou levando as crianças para a escola, ou mesmo na sua casa, enquanto você cuida aí da sua rotina. E você também pode nos assistir, viu? Estamos ao vivo no YouTube, no canal Jornalismo Nova Brasil. Aproveita para se inscrever, deixar o seu like e ativar o sininho, porque assim você vai ser sempre avisado quando o nosso jornal entrar no ar. E participe do jornal, a gente adora receber sua mensagem, saber que você está participando e acompanhando amanhã com a gente. E comigo aqui, iniciando mais uma semana de trabalho, Rony Viana, bom dia, Rony.
10: Bom dia, querida Lilian de Souza, como você disse, podemos ouvir os nossos ouvintes. Pode dar o WhatsApp já, Lilian?
20: Vambora.
10: Vamos lá, olha, o número é o 19999-587-188, conteúdo exclusivo e prestação de serviço a partir de agora com a sua participação às 7h33.
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20: A campineira Eduarda Camponiano, do PL, é a deputada estadual mais votada de São Paulo, com quase 2 milhões de votos.
10: Cinco pessoas são detidas por boca de urna na região de Campinas durante o primeiro turno das eleições.
20: A Unicamp completa 60 anos hoje e chega à data como uma das universidades mais bem avaliadas do mundo e uma das principais instituições de pesquisa da América Latina. A gente conversa com o reitor da Unicamp, o professor Paulo Montanhel, o professor Cezinha, sobre a história e sobre o futuro da universidade.
10: No bate-bola, Beto Quinalha traz as principais informações do futebol. A Ponte perdeu e foi rebaixada. Triste episódio pra macaca, hein?
20: Tudo isso e muito mais. A partir de agora, fique com a gente.
10: 7h34.
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20: A segunda-feira deve ser de tempo instável aqui em Campinas, com muitas nuvens, períodos de chuva e possibilidades de trovoadas. A previsão é de pancadas de chuva ao longo do dia, que podem ser fortes em alguns momentos. Também há risco de temporais, com ventos intensos e descargas elétricas. O INMET mantém aviso de chuvas intensas para Campinas. A previsão é de até 50 milímetros de chuva no dia e rajadas de vento entre 40 e 60 quilômetros por hora. A temperatura deve ficar mais amena em razão da instabilidade, com mínima em torno dos 18 graus e máxima de 27. A orientação é para acompanhar os alertas da Defesa Civil e evitar as áreas de alagamento durante as pancadas mais fortes. A previsão do CEPAGRE para outubro indica um mês de chuvas acima da média e grande variação nas condições do tempo.
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20: Rony Viana já adiantou, mas vale a pena reforçar. Fique com a gente, participa, manda sua mensagem, comenta com a gente as notícias do dia. Semana importante depois das eleições. Como é que tá a vida por aí nessa segunda-feira? Anota o número do WhatsApp com o Rony Viana.
10: Anote então, repetindo, 19999-587-188. Salve como contato Nova Brasil.
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20: Se você vai de carro para São Paulo nesta segundona, atenção para o rodízio municipal. Hoje a restrição vale para os veículos com placas de finais 1 e 2 no centro expandido da capital. O rodízio funciona agora pela manhã, das 7 às 10 e no fim do dia, das 5 da tarde às 8 da noite. E quem desrespeita a restrição pode cometer infração de trânsito média com multa e 4 pontos na carteira. Em Campinas, 4 linhas de ônibus vão ter alteração no embarque e desembarque no Terminal Central de Campinas a partir de hoje. A mudança atinge as linhas 136, 153, 171 e 249. Elas vão atender os passageiros em um ponto na área externa, em frente ao terminal, na alça do viaduto Miguel Vicente Cury. A alteração é temporária e ocorre em razão das obras de construção dos novos banheiros no terminal, com previsão de duração até janeiro do ano que vem. Na linha 171, a mudança vale apenas no sentido Shopping Dom Pedro. Na 249, somente no sentido Parque dos Eucaliptos. Outras 4 linhas já tiveram alterações no terminal no final de setembro. 115, 163, 164 e 231. Agentes da INDEC estão no local para orientar os passageiros.
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20: 7h37, a Unicamp completa 60 anos nesta segunda-feira, uma universidade que nasceu em 1966 aqui em Campinas e que se tornou uma das principais instituições de ensino e pesquisa do país, com reconhecimento internacional. Hoje, a Unicamp está entre as universidades mais bem avaliadas do mundo e é responsável por cerca de 7% de toda a produção científica do Brasil. Para falar sobre essa trajetória, sobre essa história, sobre o papel da Unicamp hoje, sobre os desafios do futuro, a gente conversa agora com a reitor da universidade, Paulo César Montanheiro, professor Cezinha. Bom dia, professor.
21: Bom dia, Lilian. Prazer imenso estar com você aqui. Agradeço o convite da Nova Brasil. Saúdo também aos ouvintes. É uma honra poder participar desse momento com vocês.
20: Professor, 60 anos é uma marca muito importante, né? Quando o senhor olha para a história à frente dessa universidade, que é um patrimônio nacional da nossa cidade, o que o senhor considera mais decisivo para que uma universidade que ainda é jovem, né, professor, chegasse nessa posição já de destaque no Brasil e no mundo?
21: Ô Lilian, ontem eu estava vendo uma imagem do lançamento da Pedra Fundamental, 60 anos, exatamente 5 de outubro de 66, e eu estava dizendo para algumas pessoas que aquela imagem, ela não registra o passado só, mas ela registra um futuro que não para, né? É verdade, 60 anos depois, a Universidade Estadual de Campinas, a nossa querida Unicamp, instalada aqui no distrito de Barão Geraldo, no meio de um canavial, naquele momento, né, ela hoje é uma universidade de classe mundial, né, mas sem perder de vista para o seu entorno, a sua responsabilidade com o seu entorno, que é a nossa região, que é o nosso estado, é o nosso país. Né. Quando consideramos a história das universidades mundiais, nós temos universidades de 1000 anos, temos universidades que até são mais velhas, né. A mais conhecida é Bolonha, dentro dessa nossa vida ocidental. Também temos Coimbra, com quase 900 anos. De fato, é uma história ainda muito jovem, mas é uma história já muito, muito bem sucedida. E eu queria agradecer a todos os que nos antecederam, a todas as pessoas que se dedicaram e a todas as pessoas que ainda fazem da Unicamp a sua vida e, sobretudo, a importância que ela tem para a pesquisa, para o ensino, para a saúde pública de toda essa nossa comunidade.
20: A Unicamp, ela é responsável por 7%, me confirme se isso está correto, da produção científica brasileira. Como é que a gente faz para que essa produção de conhecimento, né, dentro dessa universidade, ela esteja cada vez mais presente em soluções concretas, né, em benefício para a sociedade?
21: Lilian, essa é uma boa pergunta, porque muitas vezes as pessoas falam, mas faz pesquisa, isso não tem nada a ver com a gente, não é? Não, exatamente o contrário, né? A pesquisa exatamente ela tem como papel primordial, né, se transformar em conceitos, né, muitas vezes teóricos, robustos para a compreensão da sociedade, mas também em produtos, né, produtos. Eu vou usar essa expressão produtos, porque ela pode se transformar em remédios, ela pode se transformar em máquinas, ela pode se transformar em sistemas, ela pode se transformar em várias coisas que chegam diretamente à sociedade. Né? E as pessoas às vezes ligam a pesquisa com um mundo muito distante e não veem que elas estão perto da gente. Né? Um aplicativo, por exemplo, necessariamente que nós usamos para fazer compras na internet, é fruto de muita pesquisa. Pesquisas que antecedem a compreensão do processo e, sobretudo, em algum momento alguém vincula essa relação numa relação direta com alguém que vai consumir algo. Estou dando um pequeno exemplo, né? Ou mesmo quando você vai fazer um pequeno procedimento cirúrgico, um procedimento muito importante, você não se atenta que aquilo faz parte de um capital de estudos muito grande. Só para dar um exemplo muito claro, um mês e pouco atrás comemoramos o que seria 100 anos do professor Sérgio Porto, um dos precursores da nossa Instituto de Física, e ele foi uma das pessoas que trouxe o laser para o Brasil, né? E hoje o laser se usa muito em cirurgias nos nossos olhos, né? Retinas, pequenas situações cirúrgicas, dada a importância. Esse é um projeto que começou aqui na Unicamp há muitos anos atrás. Então, só para dar um exemplo às pessoas, de como ela está muito perto da gente todos os dias. Né? Agora, é um grande desafio fazer, sim, a pesquisa chegar cada vez mais à nossa sociedade.
20: Cezinha, aí falando da sociedade, a Unicamp, além de ser referência em inovação, pesquisa, conhecimento científico, a Unicamp também é uma referência no que diz respeito à diversidade, à inclusão, é uma universidade pública, e ela se consolidou, né? É uma das pioneiras, por exemplo, eu acho que, se não me engano, é inclusive a pioneira das cotas indígenas e outros sistemas de cotas. E isso faz do papel social, né, de fazer com que a universidade chegue a todas as pessoas, isso é muito importante. Como é que o senhor vê agora, né, nesses próximos anos, que já atingiu essa marca na inclusão, quais são os próximos desafios nesse sentido para os próximos anos?
21: Muito, muito, muito boa pergunta. 60 anos depois, eu diria que é difícil não reconhecer a dimensão visionária da concepção da Unicamp, né? Construída pelo professor Zeferino Vaz. Isso nos acompanha, né? A ideia de estarmos na fronteira do conhecimento é fundamental, né? Mas o que eu acho que nosso compromisso mais importante é efetivamente construirmos cada vez mais projetos onde inovação, tecnologia possam fazer parte do cotidiano em todas as áreas do conhecimento, para que a gente acelere mais esse papel da contribuição da universidade nessa área tão importante, na geração de empregos, geração de riqueza para o país, na geração de soberania nacional, né? Coisas que são muito visíveis hoje no dia a dia, né? E a segunda questão muito importante, que eu tem três aspectos. A segunda questão, nós temos um plano de expansão da universidade, né? Uma expansão segura, uma expansão baseada em orçamento sólido, né? Temos conversado bastante com o governo do Estado de São Paulo sobre isso, né? Para que nós possamos pensar uma expansão que também caminhe na direção de trabalharmos em cursos de alta performance, de alta demanda, de pesquisas, né, nas áreas de inovação e tecnologia, mas, sobretudo, vinculando a todas as áreas do conhecimento. Por exemplo, fazermos uma está circulando na sociedade que a Unicamp tem vontade de fazer um curso de medicina em Piracicaba. É verdade, né? Mas para isso precisamos de recursos, estamos discutindo sobre isso. Mas é um curso de medicina orientado para esse modelo de futuro que a gente vê, né? Sobretudo um modelo de futuro onde a gente vai fazer uma medicina preventiva, uma medicina inovador, uma medicina tecnológica, de forma que a gente possa contribuir com a sociedade cada vez mais nessa área tão importante que é a de saúde. É um pequeno exemplo daquilo que você me perguntou, mas é fundamental dizer. E por fim, o terceiro aspecto é nós trabalharmos muito num compromisso público hoje do mundo todo, que é a questão do clima mesmo, né? Nós temos estudos aqui na universidade que mostram onde nós temos grandes universidades ou faculdades públicas no estado de São Paulo, nós temos de 70% a 75% de situação socioeconômica muito boa ou excelente, né? Mas nessa área do clima ainda nós temos muito a fazer. A universidade agora então precisa ajudar com seu projeto de ensino, pesquisa, extensão universitária e assistência, ajudar a compreensão de como fazemos esse processo se materializar no dia a dia para que possamos melhorar esse desafio tão importante de sustentabilidade econômica, de sustentabilidade climática, enfim, coisas dessa natureza.
20: Professor, uma alegria muito grande conversar com o senhor nesse momento tão importante. O senhor sabe que eu sou fã da Unicamp, já disse isso pessoalmente. Tenho uma grande estima também por você. E muito obrigada, viu? Desejo, então, muito sucesso ainda, esse patrimônio da nossa cidade, do nosso país. E o senhor está à frente aí nesse momento tão importante. Muito sucesso. Parabéns à Unicamp, a todos os servidores, servidoras, alunos. Vida longa e muito mais sucesso para todos.
21: Obrigado, Lilian. Prazer imenso falar com você também. A Unicamp é de todos nós. As pessoas são sempre muito bem-vindas aqui. E, sobretudo, a honra de poder receber esse afeto da Nova Brasil e esse reconhecimento através da sua pessoa e de toda a sua equipe. Muito obrigado.
20: Muito obrigada. É isso, gente. Parabéns à Unicamp. 7h47.
2: 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O nosso ouvinte que segue agora pelo corredor Dom Pedro não tem dificuldades, mas na chegada a Campinas tem trânsito intenso e também para acessar Anhanguera e também o anel viário Magalhães Teixeira. Na rua ou na estrada uma coisa não muda. 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Te informando aqui na Nova Brasil FM Campinas, Leandro Lopes.
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20: 7h48, voltamos com o noticiário do dia. A campineira Eduarda Camponiano, do PL, foi eleita a deputada estadual e terminou a eleição como a maior votação para a Assembleia Legislativa de São Paulo. Aos 23 anos, ela recebeu mais de 1 milhão e 900 mil votos, o equivalente a quase 9% dos votos válidos. O resultado é a segunda maior votação da história para uma eleição de deputado estadual em São Paulo, atrás apenas de mais de 2 milhões de votos obtidos por Janaína Pascoal em 2018. Natural de Campinas, Eduardo começou a trajetória política eleitoral em 2024, quando foi eleita vereadora de Praia Grande, não aqui de Campinas, no litoral paulista, com 3.583 votos. Agora deixa o Legislativo Municipal para assumir o primeiro mandato na Assembleia Paulista. A nova legislatura da Alesp começa em março de 2027. Na disputa deste ano, Eduarda ficou à frente de nomes como Eduardo Suplicy, Sofia Fávero e Carlos Gianazzi na votação para deputado estadual.
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20: Ainda falando sobre eleições, deixa eu trazer uma notícia aqui, porque eu falei agora, né, da deputada estadual mais votada, embora ela seja de Campinas, não tem trajetória política aqui. Mas Campinas elegeu 3 deputados estaduais aqui da nossa cidade, que são ligados com a nossa cidade, né? São eles Mariana Conte, do PSOL, o Gilmaci Santos, do Republicanos, e Paulo Mansur, do PL, que garantiram cadeiras na Alesp, na Assembleia Legislativa do Estado de São Paulo. Esse levantamento considera, então, os candidatos que construíram parte da sua trajetória aqui em Campinas. Entre os eleitos, Gilmaci Santos garantiu mais um mandato na Alesp, enquanto Mariana Conte e Eduardo Camponiano, como eu digo, disse já anteriormente, chegam ao Legislativo Estadual após experiências na política municipal. 7h50, 5 pessoas foram detidas por boca de urna na região de Campinas durante o primeiro turno das eleições. Segundo a Polícia Militar, foram registradas 8 ocorrências na região até as 7 da noite deste domingo. 6 delas foram de boca de urna. Também houve um acidente de trânsito e uma ocorrência relacionada a fogos de artifício. Em todo o estado de São Paulo, foram 112 ocorrências e 59 pessoas foram detidas. A boca de urna foi responsável por 95 registros. Na capital, foram 24 ocorrências e 19 detidos. Em Santos, 8 pessoas foram detidas. Em Bauru, foram 7. Em Piracicaba, 6. E Ribeirão Preto, 2 detidos. A Polícia Militar manteve mais de 26 mil agentes e 3 mil viaturas no policiamento dos locais de votação em todo o estado. Mesmo após o encerramento da votação, que foi às 5 horas da tarde, a operação seguiu com o apoio da Justiça Eleitoral. Os números divulgados pela Secretaria de Segurança Pública são parciais e ainda podem ser atualizados nesta segunda-feira. 7h51, vamos registrar aqui a nossa audiência, a participação dos nossos ouvintes. Olha só, o nosso amigo Cesário, lá de Americana, mandou uma mensagem aqui lamentando, né? Infelizmente a ponte foi rebaixada. Algo inevitável, mas aprender com os erros e voltar mais forte. Daqui a pouco, o Beto Quinalha comenta, né, esse triste episódio aqui da nossa macaquinha. Tem também o comandante Dino com a gente lá de Jundiaí. O padre Júnior também ouvindo a gente. Bênção, seu padre. Muito obrigada por estar com a gente. Joga no início da semana. E olha que legal, hein? Maria Virgínia e a Mames, que é aquela belezinha que ela mandou foto pra gente, a dona Ana Tereza, estão assistindo a gente no YouTube, porque ela disse que ela gostou, viu, da minha camisa rosa aqui. Obrigada pelo carinho, obrigada por estar com a gente. O Marcel Bochemi de Itupeva também. E a nossa amiga, minha xará, Lilian Ribeiro Lacerda da Silva, de Sumaré, todo mundo acompanhando, começando mais uma semana com a gente. Obrigada pelas participações. Daqui a pouquinho a gente volta.
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20: 7h54. Bem-vindo, Beto Quinalha.
28: Oi, muito obrigado. Bom dia.
20: Vamos.
28: Bom dia,
20: Lia. Começando mais uma semaninha de trabalho.
28: Opa, começando, graças a Deus.
20: Graças a Deus.
28: Mais uma semana de trabalho, né? E falando a respeito do nosso futebol, né? Como já disse o nosso amigo aí, nosso ouvinte, é sacramentado o rebaixamento da Ponte. Era questão de tempo, era questão de rodadas. A Ponte mais uma vez perdeu o jogo, perdeu para o Cuiabá 2-0. Não teve forças, o Cuiabá não precisou fazer muito para vencer o jogo. E no final das contas, a Macaca, 31ª rodada, amarga o rebaixamento, tem apenas 13 pontos. São 3 vitórias, 4 empates e 24 derrotas dentro do campeonato. A Macaca só fez 17 gols e tomou 66. Menos 49 o saldo da Ponte. Então fica inevitável o rebaixamento. E agora a Ponte joga... São 7 jogos para encerrar o ano. 7 jogos para que a Ponte possa, a partir de agora, repensar. Né? Foi o pior ano da história da Ponte. Né? É onde foi rebaixado.

0: O problema da ponte é encontrar um caminho, né? A gente tem falado aqui. O problema da ponte é encontrar um norte. O problema da ponte é encontrar pessoas que saibam o momento da ponte, que saibam respeitar a torcida, que saibam respeitar a história da ponte. Isso não tem acontecido nas últimas décadas, para falar a verdade. Não é de agora. Essa história toda que a ponte está atravessando agora, ela vem de um acúmulo, né? Um acúmulo que, uma hora, essa bolha, ela iria estourar. E estourou agora. E, infelizmente, a diretoria que aí está, comandada pelo Dr. Luiz Torrano, não tem capacidade suficiente para poder resolver a situação. Não mostrou isso até agora. Quem é contra essa diretoria também não mostrou nada até agora. Ou seja, tanto situação quanto oposição na ponte não tem feito pela Associação Atlética Ponte Preta.
1: Não.
0: Nada de importante, em nada de significativo que possa tirar a ponte dessa situação. Então, é uma situação preocupante, porque o ano que vem a ponte vai disputar uma Série A2 do Campeonato Paulista e uma Série C do Campeonato Brasileiro. Não tem Copa do Brasil. E a gente sabe muito bem que a receita desses dois campeonatos, elas são paupérrimas. A ponte vai ter aí algo em torno de 3 milhões ou 3 milhões e pouco durante o ano todo de receita.
1: Nossa,
0: de transmissão.
1: É muito pouco.
0: Para participar do campeonato. E aí vai ter que buscar parceiro, vai ter que buscar patrocínio. E a gente não vê isso, né? A gente não vê isso. Até outro dia era para a ponte ter mudado o seu estatuto para virar SAF e resolveram não, né?
1: Não conseguiram.
0: Não conseguiram, né? Não conseguiram 2/3 da Assembleia de Sócios. Veremos se irá ou não ter uma nova assembleia para essa tentativa. É um caminho.
1: Claro.
0: É um caminho. Não,
1: especialmente
0: não,
1: em meio a tudo isso que está acontecendo, né?
0: É porque clube associativo são todos falidos, né?
1: Sim.
0: Não tem capacidade para tocar futebol. E sem contar o seguinte, né? Que vem aí uma nova reforma tributária e os tributos serão muito maiores para clubes associativos do que SAF. Então, é uma tendência que isso aconteça. Não que seja a solução para todo mundo, né? Mas eu entendo que é um caminho ter gente profissional, gente capacitada para tocar o futebol.
1: O Betinho, e não tem nada nem marcado sobre isso, né?
0: Não,
1: sobre essa questão da SAF depois da última assembleia, né?
0: Não tem nada. Não tem nada.
1: Como o nosso ouvinte aqui, Gustavo Bedon, do Jardim Paraíso de Viracopos, disse, infelizmente a ponte, ela está colhendo o que plantou, né, Betinho? E nesse sentido,
0: exatamente,
1: da diretoria, né? Não da torcida,
0: que
1: sempre esteve ao lado, cobrando, inclusive, né?
0: Isso.
1: Não. Mas não tem jeito, né? É uma história, uma trajetória, uma sucessão de erros e até de responsabilidade com a torcida.
0: Ah, também acho. E, infelizmente, né? Essa diretoria que aí está é a responsável por tirar a ponte dessa situação. Agora não adianta mais ficar, administrações nefastas, administrações que passaram e que não fizeram. O problema é que o conselho da ponte, né, tanto o conselho fiscal quanto o deliberativo, eles nunca cobraram, eles nunca foram atuantes e eles nunca foram fiscalizadores, sabe? Nunca ninguém foi responsabilizado por nada dentro da ponte. Todos que passaram aí, todos que fizeram o que fizeram com a ponte, que ficaram devendo, teve presidente que ficou devendo para ele mesmo, sabe? Então, isso não existe, né, gente?
1: É um absurdo.
0: Quero fazer dívida com ele mesmo. Pô, então, faça, mas que tenha planejamento para pagar.
1: Sem dúvida.
0: Você entendeu? Então, estádio penhorado, contas penhoradas, sabe? Então, essa é a história da ponte. Tem gente na ponte, olha só que absurdo, tem gente há mais de um ano que não recebe.
1: É um absurdo.
0: Há mais de um ano, sabe? Então, é lastimável. Você vai no Majestoso, sabe, é sombrio.
1: É triste. Sabe,
0: é muito triste. Eu sou campineiro, eu vivo o futebol de Campinas há mais de 50 anos. Sabe? Então, é lamentável tudo que a gente tem visto. Só para encerrar, vamos falar da Inter de Limeira. Inter de Limeira, era só ganhar o jogo. Empatou 2-2. O goleirão lá, o Renan Bragança, uma falha imperdoável. Né? Uma bola fácil, ele soltou a bola. E aí, o Marlison fez o gol, o empate do Brusque, 2-2. E agora deixa para a última rodada, e a última rodada da Inter de Limeira é lá em Araraquara contra a Ferroviária.
1: Tá fácil também, não?
0: Não. O acesso estava na mão da Inter de Limeira, era só ganhar o jogo.
1: Betinho, amanhã você volta aqui, vamos ter muito assunto essa semana então, hein?
0: Opa, e amanhã já tem a ponte em campo, hein? A Ponte entrando em campo lá.

0: ainda é a Tuba contra a Juventude.
1: Muito bem. Acabando aqui nosso tempinho, nosso programa. Obrigada a todos que estiveram com a gente nessa segundona. E seguimos juntos nessa semana. Com coragem, gentileza, força, meu povo. Só segundou. Bom dia.
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4: Hoje é segunda-feira, dia 5 de outubro, mais uma semana começando. Uma semana cheia de oportunidades, de alegria e de muita música boa, como sempre aqui na Nova Brasil. Só o melhor da nossa brasilidade. Eu sou o Noah, te faço companhia a partir de agora, começando com Skank, Três Lados.

Carolina Garganta, 8h20, uma hora de música. 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A gente segue com o Seu Jorge, Carolina.

Sob Medida trouxe também Rita Lee com Ovelha Negra. 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

0: Fechando nosso Sob Medida com Vitor Clay, Carta Marcada. Antes, Eduardo Dussek com um grande clássico da nossa música brasileira, Aventura. Agora faltam 2 minutos para as 9 e tem informação.
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0: O segundo turno das eleições será realizado no dia 25 de outubro, 3 semanas depois da primeira votação. Na disputa pela presidência, Lula e Flávio Bolsonaro voltam às urnas. Também haverá segundo turno para governador nos estados e no Distrito Federal, onde nenhum candidato alcançou mais da metade dos votos válidos. A propaganda eleitoral do segundo turno começa nesta segunda-feira, dia 5, e segue até 23 de outubro. 9:01, obrigado pela companhia. 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
6: 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Delfino Sintra, em toda a sua extensão, tem trânsito intenso até a chegada a Barreto Leme, onde se intensifica, tá? Sentido mais à frente, ali perto da Francisco Glicério, também tem trânsito intenso no entrocamento e também perto da Barreto Leme. 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

0: Nova Brasil com Marisa Monte, Eu Te Amo, Te Amo, Te Amo, fechando esse bloco. Antes foi a vez de Rádio Táxi Dentro do Coração. Agora 9h19. 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
1: 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O nosso ouvinte que segue pelo sistema Anguera Bandeirantes nessa manhã, o motorista já tem lentidão ali nas marginais em São Paulo, tá? Sentido contrário, o motorista não tem lentidão para acessar Campinas e nem o interior. 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

0: Nova Brasil, esse é o Rubel com Medo Bobo. Antes, a gente teve também por aqui na nossa programação Vanessa da Mata com Me Adora, mas daqui a pouco tem muito mais brasilidade.
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2: Os dados da Receita Federal mostraram que o mercado de criptomoedas está passando por uma transformação no Brasil. Olha que curioso, a gente teve um aumento no volume de criptomoedas no primeiro semestre de 2026, foi uma alta de 21% em relação ao primeiro semestre de 2025, chegando em 283 bilhões de reais. No entanto, as pessoas físicas movimentaram bem menos do que no período analisado anteriormente. Se você olhar para as operações feitas sem uso de uma exchange, o tombo foi de mais de 90%, tá indo de 2 bilhões de reais para meros 226 milhões de reais. Ao mesmo tempo, as empresas passaram a movimentar muito mais criptomoedas. O que explica cada um desses movimentos? Bom, no caso da pessoa física, não significa necessariamente que elas saíram do mercado. Como tivemos uma queda nas criptomoedas, o interesse diminuiu e também eles puderam usar outras formas de negociação, como exchanges descentralizadas.
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0: Nova Brasil e a versão do Mosca para Enrosca, grande sucesso na voz do Fábio Júnior. Antes, a deliciosa voz de Maria Bethânia, Tá Combinado. Melhor da nossa música nacional, sempre, todas as manhãs, aqui para você que ouve a Nova Brasil.
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0: Segunda-feira, hein? E a semana começa com previsão de chuva em grande parte do Brasil. Pois é, segundo o Instituto Nacional de Meteorologia, há possibilidade de temporais, principalmente nas regiões Centro-Oeste, Sudeste e Norte, com chuva forte, rajadas de vento e descargas elétricas em algumas áreas. No Distrito Federal, lá a previsão também é de chuva ao longo do dia, com possibilidade de trovoadas, inclusive. Já no Nordeste, o tempo permanece mais seco em boa parte da região. Enquanto no Sul, a chuva se concentra principalmente no Paraná e em Santa Catarina. Mas sempre bom tempo por aqui para você que ouve a Nova Brasil, o melhor da nossa música brasileira.
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3: Um novo Instituto Federal em Sumaré deve começar a funcionar no primeiro semestre de 2027. O termo de instalação da unidade foi assinado na sexta-feira. O campus vai funcionar em um prédio de mais de 10 mil metros quadrados na Avenida da Saudade, com capacidade para atender até 1.400 estudantes. O espaço passará por adequações ao longo deste semestre. Móveis e equipamentos devem ser entregues até o fim do ano, com investimento de mais de 10 milhões de reais. As atividades devem começar com cursos de formação continuada. Os cursos técnicos e de ensino superior serão definidos depois de audiências públicas com a comunidade e representantes da região. Direto da redação TH+, Rony Viana.
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Bom dia, 9h59, segunda-feira, 5 de outubro de 2026. Como que você tá? Tudo bem? Pois é, estamos aqui, começando mais uma semana, que seja a melhor semana da nossa vida. Vamos lá, com força, com fé, com dedicação e com

Agradecendo demais o carinho da sua companhia. Você que tá aí dando carona pra gente, ó, coisa boa. Tem também você que tá aí no seu rádio, curtindo. Também pelo aplicativo que você baixa gratuitamente no seu celular. Se ainda não fez isso, aproveita agora, já baixa e leva para onde você quiser, Nova Brasil, e pelo nosso site, novabrasil.com. Bora começando com Nath Roots?

0: Valência. Teve também Léo Jaime. É, eu sei. 10 e 17. 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
2: A Prefeitura de Campinas precisa encontrar até janeiro um novo local para abrigar 374 cães que estão em Mairinque. A empresa responsável pelos animais decidiu não renovar o contrato, que custa cerca de R$2.700.000 por ano. O acordo termina em 19 de janeiro. A contratação externa começou em 2023, porque o abrigo do Departamento de Proteção e Bem-Estar Animal em Campinas não tinha espaço suficiente. A prefeitura estuda ampliar a estrutura, firmar parcerias e fazer uma nova licitação para contratar outro local. Também pretende ampliar os eventos de adoção e avaliar quais animais podem ser ressocializados. Direto da redação do portal TH Mais, Rony Viana.
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0: sexta-feira a gente volta com o encontro do Roupa Nova e Tony Garrido, sensual.
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3: A chuva forte que atingiu Campinas neste domingo provocou 6 ocorrências envolvendo queda de árvores e galhos em diferentes pontos da cidade. 5 árvores caíram nos bairros Novo Campos Elíseos, Jardim Nova Europa, São Bernardo, Cândido Ferreira e Jardim Conceição. Um galho também caiu na Avenida Quidaban, próximo à Via Expressa Valdemar Pascoal. Não houve vítimas. O vento chegou a 50 km por hora, com rajadas de 68 km no início da tarde. E a instabilidade deve continuar nesta segunda-feira, com chuva de moderada a forte intensidade, raios e rajadas de vento. A orientação é redobrar a atenção em áreas sujeitas a alagamentos e quedas de árvores. Da redação TH Mais, Rony Viana.
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0: A Origem de Tudo, Fala Mansa. Teve também Ira com a Fernanda Takai, Telefone, agora 11h17.
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0: nosso Track Track para 11h38. 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

0: toxicidade. Os fabricantes não poderão atribuir aos produtos efeitos terapêuticos como ação anti-inflamatória ou antibacteriana. A medida entra em vigor em 60 dias. Agora faltando um minuto para o meio-dia, depois do intervalo, tem Sob Medida. Até já!
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0: Pedral, teve também o Fibueno com A Mais Bonita.
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0: A Câmara dos Deputados abriu concurso para 66 vagas imediatas de analista legislativo e outras 118 para cadastro de reserva. A remuneração inicial é de R$ 30,8 mil e pode superar R$ 32,6 mil com auxílio alimentação. As inscrições vão de 15 de outubro a 17 de novembro pelo SEBRASP. Há oportunidades para profissionais de nível superior em 11 especialidades. As provas estão previstas para 17 de janeiro do ano que vem. Agora faltando 3 minutos para 1 da tarde. 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

0: Só por aqui também, Marisa Monte, com Maria de Verdade. Agora, 1h39.
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0: Brasil! Lua cheia, fica doida! Papas da Língua fechando essa hora. Teve também Jorge Versilo, todo sempre.
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0: Outubro. Agora 2 horas em ponto. Uma ótima tarde para você. 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
13: Se eu não sei quem eu sou, como eu posso saber para onde eu vou? Essa é uma questão que incomodava muitos gregos. Eu não posso decidir para onde eu vou se eu não me conhecer, se eu não compreender a mim mesmo. Isso vale para a profissão ou vale para o amor? Eu preciso descobrir quem eu sou. E não é tão simples. Exige um pouquinho de tempo. Um tempo que eu preciso gastar comigo mesmo. O tal do pensamento. Pensamento que é tão belo e às vezes tão desconhecido. Eu preciso perguntar quem eu sou para entender para onde eu vou e o que eu estou fazendo nesse mundo tão grande.
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0: teve também Marina Lima Fugaz. 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É mais uma aqui da Mais Que Moderna Brasileira 2h21.
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0: Nova Brasil com Zé Cabaleiro, Alma Nova. Teve também Maneva, Regue Sua Fé, 2h37. 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
1: A trajetória de Zeca Pagodinho está diretamente ligada às rodas de samba do Cacique de Ramos e ao ambiente de criação do Partido Alto na zona norte do Rio. Apadrinhado por Bete Carvalho, o sambista ajudou a projetar a riqueza criativa do subúrbio e do pagode 80 para todo o país. Com naturalidade e domínio do ritmo, Zeca transformou histórias do cotidiano em poesia popular. E você pode conferir os detalhes de toda essa história acessando o nosso site novabrasil.com. Dá uma espiadinha lá, a matéria tá ótima. Bom, eu sou a Ana Pellicelli e tô indo nessa. Obrigada pela companhia. Fique bem, cuide-se bem. Uma ótima tarde de segunda, uma linda semana para você. Tô de volta amanhã a partir das 10 da manhã e já já, hein? Você fica na ótima companhia do Júlio César. Um beijo para você e até amanhã.
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5: Olá, boa tarde. Agora 3:05.

0: Nova Brasil, mais que moderna brasileira. A gente curtiu o som de Vanessa da Mata, Não Me Deixe Só. Agora 3h17. 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

0: Nova Brasil com Rita Lee lança perfume, mais que moderna, brasileira, agora 20 para as 4, boa tarde. 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
0: Echeleninho.

0: Nova Brasil com Tuca Oliveira. Será que eu tô gostando dela? Agora 3h54.
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8: Se eu não sei quem eu sou, como eu posso saber para onde eu vou? Essa é uma questão que incomodava muitos gregos. Eu não posso decidir para onde eu vou se eu não me conhecer, se eu não compreender a mim mesmo. Isso vale para a profissão ou vale para o amor? Eu preciso descobrir quem eu sou. E não é tão simples. Exige um pouquinho de tempo. Um tempo que eu preciso gastar comigo mesmo. O tal do pensamento. Pensamento que é tão belo e às vezes tão desconhecido. Eu preciso perguntar quem eu sou para entender para onde eu vou e o que eu estou fazendo nesse mundo tão grande.
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0: Nova Brasil Eterno Maluco Beleza, Raul Seixas, Cowboy Fora da Lei.
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0: Terceiro colocado na disputa presidencial com quase 3,5 milhões de votos, Augusto Cury do Avante, declarou que ficará em silêncio no segundo turno das eleições. O candidato afirmou que não apoiará nem Lula nem Flávio Bolsonaro e indicou que pretende deixar a vida política. Cury pediu ainda que os finalistas considerem suas propostas para o país. Nova Brasil, mais que moderna, brasileira, 4h55.
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0: 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Brasileira. Agora 3 para as 5. Para você, uma ótima tarde. Obrigado pela sintonia.

0: Nova Brasil, mais que moderna, brasileira. Este é Milton Nascimento, Coisas da Vida. Fique na sintonia, tá chegando mais uma edição do Nova Brasil em Campo com Weber Lima e seu timaço de craques. 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
3: Quem segue pela rodovia Dom Pedro I em direção à rodovia Anhanguera encontra caminho difícil a partir da Zeferino Vaz e vai assim até o acesso à rodovia. Tem bastante pontos de parada, você vai perdendo tempo nessa direção. Sentido Atibaia, não há dificuldades, o caminho é tranquilo. Quem segue em direção ao centro pela Avenida Orozimbo Maia reduz velocidade a partir da Avenida Brasil até o acesso a José Paulino. 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
23: 17:27. Boa tarde, grande abraço para você ligado na Nova Brasil FM. 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Vamos juntos até às 7 horas da noite, falando de tudo o que aconteceu no final de semana. Ontem não tivemos nenhuma partida, né, por conta das eleições. Mas na sexta, no sábado, a bola rolou no Campeonato Brasileiro de Futebol. futebol feminino na seleção brasileira e você vai ficar sabendo de tudo a partir de agora aqui no Nova Brasil em Campo. Lembrando para você que no meio da semana voltamos com o Campeonato Brasileiro, graças a Deus o Brasileirão tá de volta e a Nova Brasil vai transmitir só jogaços para você e vamos abrir, né, a semana com o jogo da morte. Corinthians Internacional, Internacional e Corinthians no Beira-Rio, a gente vai falar sobre isso, sobre a briga na liderança, Santos e Flamengo na quinta, Palmeiras e Bahia brigando pela ponta e em cima da tabela e do São Paulo que pega o Cruzeiro, perdeu mais um clássico. Tudo isso a partir de agora, comigo é Eber Lima, ao meu lado Wagner Veloso, Celso Cardoso, o Gavião, o nosso Gaviva, nos trabalhos técnicos, Clodoaldo Júnior, Lucas Monteiro, na produção de Antônio Lima, na mesa de som, Celzinho Roberto. Vamos juntos comigo, Eber Lima, vamos juntos. Neste dia 5 de outubro de 2026, direto com as manchetes, com Edson Rufino, Lucas Basílio, Felipe Camargo, Felipe Oliveira e Antônio Lima.
0: São Paulo é derrotado no clássico contra o Santos na última sexta-feira, perde a chance de se distanciar ainda mais da zona do rebaixamento no Campeonato Brasileiro. E o técnico Dorival Júnior tem novas dores de cabeça em relação ao departamento médico para o jogo contra o Cruzeiro nessa próxima quarta-feira.
1: No Santos, elenco trabalha nesta tarde no CT Rei Pelé e encaminha a preparação para o duelo diante do Flamengo quinta-feira na Vila. O Peixe em busca da sexta vitória seguida na competição nacional. Neymar deve ser novidade entre os relacionados e Arthur baixa depois de sentir problema muscular diante do São Paulo.
2: Bem, Corinthians, um momento de acerto final nesta terça. O técnico Fernando Diniz comanda os últimos detalhes para definir o time que enfrenta o Inter na quarta-feira. Jogadores que estavam servindo a seleção brasileira, voltando hoje, amanhã, participam da atividade. Hugo Souza, Breno Bidon e também Mateuzinho. Já o Carrídio joga nesta terça com a seleção peruana, que está descartado para o jogo contra o Inter.
3: Palmeiras se prepara para a intensa maratona de jogos nesse período pós-data FIFA. Serão 10 confrontos em apenas um mês, com direito a clássicos e decisões de Libertadores e também Copa do Brasil. Jovem lateral Arthur renova o seu contrato com o Verdão.
24: Justiça do Rio de Janeiro nega pedido do Vasco de uso do Maracanã. Paulinho será o novo coordenador técnico do Cruzeiro e Atlético Mineiro se aproxima do G5 enquanto RB Bragantino chega a 5 jogos sem vitória.
23: Maravilha, portanto, aí as manchetes do programa de hoje. E é o seguinte, né? O Vasco da Gama segue aí, né? Um boletim gravado, né? O Vasco com problemas para encontrar um lugar no Rio de Janeiro. E acabou de sair a notícia que o Vasco vai tentar levar o jogo para a Arena da Amazônia. Os jogos contra Flamengo. Contra Flamengo e contra o Boca Juniors. Vamos lá! Olha, a enquete de hoje é a seguinte, ó, não tô ouvindo Veloso, hein? A enquete de hoje é a seguinte. São Paulo, depois da derrota para o Santos, volta a correr risco de rebaixamento? Sim ou não? Você vota aí se o São Paulo volta a correr risco de rebaixamento, sim ou não? A gente vai abrir com o Tricolor. Mas antes, vamos com o boa tarde do nosso Veloso. Fala, Veloso, boa tarde, tudo bem? Não, não tá saindo Veloso, não. Não tá, o Veloso não tá saindo, não. 5:32, Celso Cardoso, deixa eu te ouvir, Celso. Boa tarde, Celso, tudo bem?
25: Boa tarde, Weber.
23: Ah, você
25: bem,
23: saiu.
25: Tudo bem, Veloso. Sua boa tarde ou você quer que eu...
23: Não, vamos lá. A sua opinião, ô Celso, se você acha que o São Paulo corre risco de rebaixamento.
25: Ó, eu ainda tenho aquilo que o Crespo... Crespo não... Eu não vou crescer mesmo,
23: é
25: verdade. Lá atrás disso, ó, o São Paulo é para 45 pontos é o que a gente vai fazer. São Paulo tem 36, ainda faltam 9. Enquanto não conquistar esses 9, Weber, por mais que a gente veja o São Paulo aqui em décimo lugar no campeonato, são 7 pontos só acima da zona do rebaixamento, sabe? Com um jogo a mais, inclusive, e alguns times.
4: Sim.
25: Pra mim, qual é o risco?
23: E na sua opinião, Gaviva? Boa tarde, Gaviva. Tudo bem? Se você acha que São Paulo corre risco de rebaixamento, Gaviva.
5: Boa tarde, Weber Lima, o homem do charuto cubano.
23: É, você viu?
5: Boa tarde, Veloso, Celso Cardoso, galera do áudio, vídeo, nossa produção e audiência. Boa tarde pra todo mundo. Olha, aquele... Você tava numa varanda gourmet com um charutão cubano.
23: Você viu?
5: O St. John's já tinha rolado solto. Do...
23: Já.
5: Coisa linda. Eu acho sim que o São Paulo corre risco de rebaixamento. Acho que não vai ser rebaixado, mas pelos números, pelos times que tá atrás e tem jogo a menos, eu acho que corre sim, Weber.
23: E na sua opinião, Veloso, vamos ver se...
6: Cheguei.
23: Não tô ouvindo, não. Não tô ouvindo o Veloso, não.
7: Veloso, não é por nada, não.
23: É, estão te boicotando. Estão boicotando, Veloso. É o seguinte, só antes do Veloso dar a sua opinião, né? Lembrando que tivemos dois jogos no final de semana. Na sexta-noite, o São Paulo derrotado de virada pelo Santos, dois gols do Gabriel Barbosa. Luciano fez de pênalti. E no sábado, com alegria nas pernas, o Bernard fez o gol da vitória do Atlético Mineiro. 1-0 para cima do Bragantino. Eu vejo o Bragantino com problemas, hein? Bragantino, não, o Veloso não chega, gente, aí é ruim demais, né, porque aí fica chamando o cara 300 mil vezes e não entra no ar, né,
7: pra você.
23: 5:34, então é o seguinte, o Bragantino que corre risco aí, o Bragantino tem que tomar cuidado porque já não ganha 4 jogos, né, e enfim, o Bragantino estacionou realmente no meio da tabela ali do Campeonato Brasileiro e precisa de 9 pontos. E tem uma parada dura aí, que é o Mirassol em Bragança Paulista no meio da semana. Vamos fazer o seguinte, antes do Veloso, vamos trazer as informações do Tricolor, o São Paulo, com o nosso Felipe Oliveira. Fala, Felipe!
8: Um abraço, Weber Lima, um abraço, amigos ligados na Nova Brasil em Campo, todo mundo sintonizado na Nova Brasil FM. Falaremos sobre o São Paulo Futebol Clube, que nessa última sexta-feira encarou a equipe do Peixe e foi derrotado no Clássico Sansão, em partida válida pela 21ª rodada do Campeonato Brasileiro, rodada essa em atraso. O tricolor paulista, que jogando no Morumbi, até saiu vencendo com gol de Luciano, mas o Gabigol marcou duas vezes e virou o placar para o rival do tricolor. O São Paulo, que com essa derrota perdeu a chance de escapar e fugir ainda mais da zona do rebaixamento. O tricolor com esse resultado segue na 11ª colocação e perdeu a chance de abrir 10 pontos do Z4. O tricolor tem 36 pontos, 7 a mais do Grêmio, que é o primeiro time na zona perigosa do Campeonato Brasileiro. O São Paulo Futebol Clube, que terminou o jogo com muitos problemas físicos, algo para se chamar a atenção do técnico Dorival Júnior. O Luciano sentiu durante a partida, inclusive não conseguiu ser substituído porque o técnico já havia feito as 5 substituições. É um dos nomes que pode estar na nova lista de desfalques do técnico Dorival Júnior. O São Paulo Futebol Clube já informou, disse sobre as lesões dos jogadores. O Luciano e o Iago não devem atuar contra a equipe do Cruzeiro. Os dois estão com um problema físico no adutor da coxa direita. O Danielzinho é outro que teve um problema no tornozelo esquerdo, uma lesão de sindesmose no tornozelo esquerdo, e já está fazendo também o tratamento com os fisioterapeutas do São Paulo Futebol Clube. E o goleiro Rafael, que sentiu no aquecimento dores na lombar, também segue em tratamento, mas esse ainda é uma dúvida, pode sim estar à disposição do técnico Dorival Júnior contra o Cruzeiro. Contestado sobre esses problemas físicos, Dorival disse que não existe possibilidade de antecipar o retorno de Lucas Moura, mesmo com a lesão do Luciano, para esse duelo contra o Cruzeiro.
9: Bom, Lucas, nós temos que respeitar o período médico primeiro, ele está começando a trabalhar com bola, só o teremos a partir do momento que o departamento médico nos dê um ok. Aí sim, nós vamos tentar acelerar o processo com o Lucas. É um jogador que tem uma recuperação fantástica, é incrível a capacidade que o Lucas tem de buscar e alcançar uma recuperação.
8: O Lucas, que deve retornar no próximo sábado no jogo contra o Vitória, pelo menos estar à disposição, mas não deve estar nesse duelo contra o Cruzeiro. São Paulo volta a campo nessa quarta-feira contra a equipe do Cabuloso, lá no Mineirão, e viaja na tarde dessa terça para encarar a equipe do Cruzeiro e, quem sabe, retomar o caminho das vitórias no Campeonato Brasileiro. Essas são as informações do São Paulo nessa segunda-feira. Volto com vocês aí no estúdio. Grande abraço, Everton.
23: Maravilha, o nosso Felipe Oliveira trazendo as informações do Tricolor. Agora sim, boa tarde, Veloso.
25: Opa, cheguei, hein?
23: Até pra você falar, né, da enquete de hoje, o Tricão já tá aqui, ó. O Tricão vai entrar em ação daqui a pouco.
25: Tô vendo aqui.
23: Tá em cheia, a fralda dele tá cheia. Falou em clássico e decisão, a fralda, ó, incha. É, Veloso, você acha que São Paulo corre risco?
25: Olha, Weber, eu ia dizer que não, quando eu cheguei aqui, né? Mas depois aí do boletim do Felipe, rapaz, vai jogar quem? O Dorival, daqui a pouco, o filho dele, né? O São Paulo tá com problema sério. Volta a ser aquele São Paulo com departamento médico cheio, né? São Paulo, o Calleri sumiu. Agora
23: vai voltar.
25: Foi o Luciano. Tem aí o...
4: Perdeu o Duarte.
25: O Rafael, o Domingos... É, o negócio tá complicado lá por aquele lado, hein? E outra, o Dorival já ficou 10 jogos sem vencer com o São Paulo, né? Quando chegou no Campeonato Brasileiro. E faltam esses mesmos 10 jogos, né? Então, assim, eu acho que o Celso disse é a realidade do São Paulo hoje. Faltam 9 pontos, 3 vitórias em 10 jogos. Não é, assim, nada muito difícil de se realizar, né? Principalmente para um time que a gente imagina como o São Paulo. Mas o São Paulo vem passando por momentos complicados nesse campeonato. Então eu acho que sim, nesse momento o São Paulo corre risco. Não acredito que o São Paulo tenha sucesso no jogo de quarta-feira, lá contra o Cruzeiro, pelos desfalques, pelo momento do Cruzeiro. Então a gente pode colocar aí que faltam 9 jogos. E aí é complicada a situação do São Paulo. A cada rodada vai se complicando mais, né? Os times de cima vão ganhando um pontinho aqui e outro de baixo, aliás, né? Um pontinho aqui e outro ali. E o São Paulo é a previsão do Crespo lá atrás, que falou desses 45 pontos. E é a meta, é a mira do São Paulo, é o alvo do São Paulo nesse final de temporada.
4: Pensar que ele perdeu o emprego por causa disso.
25: Por causa disso.
23: É.
4: A FIA mandou ele embora. O que me chama a atenção, Weber e Veloso, é, o Dorival, eu tenho um respeito muito grande pelo Dorival. É, fez muitos trabalhos por onde passou, foi campeão do Flamengo, foi campeão do Corinthians, campeão, né, do São Paulo. Porém, ele tá. Cada hora ele é uma desculpa. Ou é a falta, não tem tempo pra treinar, porque tem um jogo em cima do outro, aí fica 15 dias sem treinar pra treinar, ou melhor, 15 dias de folga pra treinar, futebol não aparece. Aí quando o futebol não aparece, porque a torcida, os jogadores sentiram a pressão da torcida. Aí depois, porque o São Paulo vive uma bagunça do ponto de vista de gestão. Toda hora ele tem uma desculpa. A questão é que, independentemente dos problemas, São Paulo poderia estar jogando melhor. São Paulo tem um super time? Não tem. Longe disso. Porém, poderia ser um pouco mais competitivo. São Paulo perdeu do Santos, olha como perdeu para o Santos, segundo tempo de São Paulo.
23: Sim.
4: Coisa absurda. Não, isso tem responsabilidade do Dorival também. Claro, tem os problemas de contusão, tem os problemas internos, tem salário que, né, foi pago só recentemente, agora entrou aí a empresa, né? A Ticketmaster vai, a coisa vai resolver. Mas ainda assim é um São Paulo muito abaixo. Muito, muito, muito abaixo. E aí tá na hora de repente parar de arrumar desculpas e reconhecer que o São Paulo precisa melhorar por trabalho.
23: E é o seguinte, né? Quem acompanhou o jogo na sexta-feira, vê coisas absurdas, né, desse time do São Paulo. A primeira é o Dorival mesmo, inventar o Pablo Maia de zagueiro pela direita. Você tem 2 zagueiros no banco. Pra que você vai inventar um...
4: Tá vindo ali, né?
23: Pra que você vai inventar um volante na direita? Né? Aí você vai olhando as mudanças durante o jogo. O Vitor Sá foi contratado pra jogar de ala? Que eu entendo, ele foi contratado pra jogar de atacante. Mas Dorival agora tá utilizando ele já a segunda vez, né? Que coloca ele na ala direita ali, sai o lateral e entra o cara. Não tem, é muita invenção. E aí, eu volto àquela história. É o pior ano do São Paulo em 10 anos em clássicos. Quando eu trago o Tricão aqui, o meu amigo Tricão do Fraldão, ó. Quando eu trago aqui, que parece sacanagem, não é.
4: Do Corinthians.
23: Não é, mas não é sacanagem. Porque um time que jogou o número de clássicos que jogou esse ano e ganhou um, foi no Campeonato Paulista por 2-0 pro Santos, é menos de 20% de aproveitamento em clássicos. Mais uma derrota no clássico. Indecisão é o time que sempre perde, às vezes em casa, com o estádio lotado, falando que o problema foi a torcida, que a torcida atrapalhou aí os moços que jogam lá. Aí você vai olhar pro jogo,
6: coisa básica de zagueiro velho. Do Luciano eu nem vou falar, gente, porque é aquela história que eu falo pra vocês. Em jogo grande esse rapaz se esconde. O Arboleda me larga, que nem ele fez no jogo do Boca, que abriu aquele buraco lá. Foi lá no meio de campo dar o bote no Felipe Coutinho e tomou o drible. Oi. De um cara...
25: Zagueiros pra isso?
6: Hã?
25: Três zagueiros.
6: Não, então. Mas ele não pode sair, né? Ele é o que tinha que ficar. Ele foi dar o bote lá no meio de campo e um cara que não jogava há meses. Deu um girou o corpo. Se ele sai lá, vai pra matar o jogo.
25: Nossa.
6: Vai pra matar.
25: O zagueiro sai ou é a bola ou é o jogador.
6: Exato, vai pra matar.
25: Abrir um buraco no meio.
6: Exato. Aí o que aconteceu? Toca a bola, que eu só tô contando esse lance pra você ver a coisa absurda. O Arboleda é um cara, um jogador que tá com 30 e trala lá. Aí vai pro... Essa semana, se eu não me engano, o Tolói faz 36 anos. Aí o Rafael Tolói vai dar o bote no Gabigol? Pô, a perna boa do Gabigol é a esquerda, pô. Até a minha avó sabe disso, cara. Aí o que que ele faz? Dá um carrinho na direita, na perna do cara. É lógico, o cara agradeceu, falou, obrigado, Tolói. Eu precisava disso, do seu carrinho pra eu puxar a bola pra esquerda pra fazer o gol. É umas coisas assim que você vê que os caras mais experientes tomam atitudes de juvenil.
25: É, o São Paulo no lance de segundo gol que você tá falando, tava no mano a mano.
6: É.
25: O Pablo Maia tava com Cebolinha... O Arboleda saiu para dar o bote no Felipe Coutinho e o Tolói estava do lado com o Gabigol. E aí, quando sai, porque o Felipe Coutinho recebeu a bola mais no meio, quando o Arboleda sai atrasado para dar um bote no mano, não pode girar.
6: É, pô.
25: Girou, desmontou a defesa, aí vai ficar 3-2.
6: Sim.
25: Não pode girar.
6: Um já ficou na saudade.
25: É, um já ficou, não pode girar. Ou ele pega a bola e ele saiu atrasado, ou ele mata a jogada. Porque deixar girar ali pra ficar 3-2,
6: não dá.
25: Aberto, não. Vai tomar o gol.
6: O Diógenes fez duas grandes defesas no final do jogo.
25: Fez.
6: Mas você vê que o time não vai. Se não é o Arthur fazer alguma jogada individual. É,
25: diferencial.
6: É, o time não tem. Não, vamos falar que eu pego muito no pé do Luciano, mas tem um cara ali no meio que não resolve nada, né? Em grandes jogos ele não aparece, ele não chama o jogo.
25: É porque ele não é meia, né?
6: É, então.
25: Jogar na frente.
6: Ele não é meia, não sei.
25: Jogar na frente.
6: Não, deram a 10 pra ele, aí assim como também acreditavam que o Daniel Alves era meia, porque tem a 10. Pelo amor de Deus, uma coisa é você vestir a 10, outra coisa é você fazer o papel de 10. Até a 5 fazendo o papel de 10 é o que importa. O Luciano nunca foi esse cara e jamais vai ser. E não é a característica.
25: Sim.
6: Boa.
25: Weber.
6: 5h45, Gaviva, na sua opinião aí, Gaviva, nessa derrota do clássico, de tudo que a gente falou aqui, né, Gaviva? De jogadores experientes, parecem juvenis jogando no São Paulo, um negócio de louco, Gaviva.
10: É brincadeira, o carrinho que o Tolói deu ali no gol do Gabigol, ele quase foi parar na bandeira de escanteio, né? O calção dele deve ter, quando ele foi pro vestiário, tava cheio de grama. Quando ele tirou lá, porque o carrinho dele foi absurdo, passou lotado. Parecia o busão quando tá lotado e não para no ponto. Tá difícil e as contusões voltaram pro São Paulo. Aquela fase de contusão parece que voltou de novo. E eu tava vendo aqui a tabela do São Paulo até o final do jogo. São Paulo só tem um jogo garantido que dá pra ganhar, que é na penúltima rodada contra o Remo. O resto é tudo perigoso, viu, Weber?
6: É, então, todos os jogos aí pro São Paulo são jogos complicados. E em relação ao próximo confronto, eu sempre brinco, né, com o Hugo Botelho, que é cruzeirense. Eu falo, olha, o São Paulo tem sempre 6 pontos garantidos no campeonato.
25: Cruzeiro.
6: Que são jogos contra o Cruzeiro, que é uma verdade.
25: Meteu 4 com 3 gols
6: com Ferreirinha no primeiro turno, né? Pra você ver que loucura, né? Mas dessa vez acho que isso não vai acontecer, porque agora o time tá muito desfalcado.
25: Ah, não.
6: E aí vai começar a pesar essa história. 36 pontos é a mesma história do Bragantino.
25: A diferença hoje é de 7.
6: É.
25: Se de repente tropeça, pode cair pra 4.
6: É.
25: 9 jogos.
6: Exato. Exato. Olha, que situação.
25: Direto, tem confronto direto com o Corinthians.
6: É.
25: Direto com.
11: É, lá na Vila, né?
6: Na Vila, não é nem no Morumbi esse jogo e no clássico ainda, né? Que o São Paulo não ganha de clássico de ninguém esse ano, né? Ganhou do Santos a primeira no Campeonato Paulista, mas depois, meu amigo.
11: Pega o Palmeiras no Allianz.
6: O Palmeiras já foi, né? Não. Palmeiras já foi, já.
11: Tem jogo agora?
6: São Paulo e Palmeiras? Não, já foi, Veloso.
11: Não, o jogo do Nubank Park não foi.
6: Não,
11: Palmeiras ganhou o primeiro turno.
6: Foi, perdeu, entrou com o time reserva, Veloso. É. Perdeu, pô, entrou com o time reserva antes do jogo da Sul-Americana, que o Dorival foi criticado por isso. Poupou
11: 2-0,
6: é
11: verdade.
6: É, pô, poupou o time pra perder lá.
11: 2-0, ele foi com o time reserva, é verdade, 2-0.
6: É, então.
25: Palmeiras perdeu do Santos?
11: É, verdade.
6: É. Então é o seguinte.
25: A gordura que São Paulo ganhou já está queimando já.
6: É. E você participa conosco através do WhatsApp no 11 943 805 100. 11 943 805 100. Eu não entendi. O WhatsApp está travado aí? Ah, então tá bom. Então vai limpando aí, que tá lotado de mensagens. Tem que ir limpando para outras chegarem. Obrigado pela audiência, pelo carinho. Envia sua mensagem, participe conosco. Deixa eu ver no YouTube, o pessoal que tá no YouTube. Bombando no YouTube. Deixe seu like, se inscreva no nosso canal, acione o sininho de notificações. Ah, se inscreve, ó. Se inscreva aí. O Edmar Matos tá falando: salve, Weber. Tô na área. Luizão do Parque Peruche, Zona Norte de São Paulo. Um abraço para você, Luizão. Deixa eu olhar aqui no Nova Brasil em Campo. No Jornalismo Nova Brasil, o pessoal está votando sim, 78%. São Paulo volta a correr risco de rebaixamento. É, William Busato, de Bragança Paulista, mandando uma ótima semana a todos. O Edson Orrida, de Nagoya. São Paulo corre o risco de rebaixamento sim. Cadê os fantasminhas? É que agora a fantasminha é para São Paulo, é para o Corinthians, né? Wagner Marinho, incaível, vai cair. Não, São Paulo é incaível. Celso Gomes, boa tarde. Um abraço para você. José Geraldo, palmeirense de Pedra Bela, sempre ligado no futebol da Nova Brasil. Bombando, se inscreva no nosso canal, vamos agitar. É o seguinte, ó. Vamos lá então pro pessoal no WhatsApp. Já liberou o WhatsApp? Ainda não. Então daqui a pouquinho, a gente vem com as mensagens. Em relação a essas lesões, ô Celso, o ponto é o seguinte, né? Que vai olhar pro elenco, é triste, né?
25: Não. Assim, o time já não é dos melhores. Aquela coisa que eu sempre pergunto: qual jogador de São Paulo seria titular hoje nos principais favoritos, Palmeiras e Flamengo? Não tem. O único lá que você poderia cogitar nos elencos é o Marcos Antônio.
5: Marcos Antônio.
25: É, só. E ainda assim você pode discutir se ele seria titular no Palmeiras ou se ele seria titular no Flamengo.
5: Nossa.
25: Difícil. Quer dizer, então, no time principal você tem um jogador que estaria no entre os favoritos. E quando você pensa no elenco, é uma geladeira vazia, Weber. Daí também, claro, eu falei até do Dorival, a gente tem que ter empatia também, né? E ele sabia o que ele estava fazendo quando aceitou trabalhar no São Paulo. Mas é a realidade de São Paulo hoje, é preocupante, é muito preocupante. Por isso que depende muito do coletivo, depende muito do trabalho do treinador, no sentido de você ter solidez defensiva. E aí tem uma coisa que o Veloso falou, e eu repito aqui, indo até o encontro que ele tem falado, até entendo você colocar três zagueiros. Você tem um pouco três zagueiros e dois volantes. Mas você não pode improvisar o Pablo Maia como zagueiro.
12: Até porque quando faz isso é pro Pablo Maia sair pro jogo. Exato. E armar o time. Ele não fez isso, ele ficou perdido ali do lado direito.
25: Não é a função dele.
12: Ficou perdido.
25: E aí você coloca atacante para fazer o papel de ala. Não vai funcionar. Ou você fecha a casinha de vez com três zagueiros e dois laterais de ofício e dois volantes, que é para você jogar numa bola esticada, pro Arthur, por exemplo, que pode fazer isso, ou você vai ficar vulnerável. São Paulo tomou gol contra o Boca em falha do trio zagueiro.
6: Sim.
25: Tomou gol contra o Santos, aí pode falar assim: pô, é que o Santos reforçou, né? Tem Coutinho, tem Cebolinha, tem Gabigol. Concordo, mas não dá para tomar o gol que tomou. Não dá para tomar o gol que tomou. Então, eu diria que é preocupante mesmo a situação de São Paulo. Quando a gente fala assim do risco, não é só em consideração ao que o Crespo falou lá atrás. São Paulo até se reforçou, mas com esse monte de contusão.
12: É, eu abri aqui já.
25: Quando acha um zagueiro que se ajusta, que é o Domingos Duarte, ele se machuca. Machuca de maneira grotesca, sabe? É, na frente você não tem, você perdeu o Luciano, que queira ou não, por mais que você questione, é o artilheiro do time.
6: Sim.
25: Você perde o Luciano, você não tem Caleri.
12: Caleri volta agora, né?
6: É, volta agora a quarta.
12: Já tá aqui.
6: Ô Veloso, e o pior é o seguinte. Quando eu falo aqui do parece que pode ser pegação de pé do Dorival, mas ô Veloso, ele me saca o Rafael Tolói e coloca quem pra entrar no lugar? O Newton.
25: O Newton.
6: Ele improvisa outro volante lá na zaga, pô.
25: O Arboleda, né? Eu lembro, nós falamos sobre isso.
6: É, pô.
25: Na transmissão. É, não dá, né?
6: Não dá,
25: pô. A entrada do Pablo Maia ali, o Pablo Maia ficou completamente perdido.
6: Perdido.
25: O gol ali foi do lado dele ali. E o segundo foi um erro também, porque a zaga tava no mano. Enfim, o Dorival também não tem colaborado, né? A gente é amigo do Dorival, gosta dele, mas não tem colaborado, não. O São Paulo vai mal, né? Até em função disso. Mas eu abri aqui o departamento médico do São Paulo, é um hospital, né? Não é um departamento médico.
14: Não, rindo.
25: São 10. São, ó, Cedric, Enzo Dias, Ubuta, Danielzinho, Domingos Duarte, o Iago, Lucas Moura, Luciano, Rafael e o Wendel, que ainda é dúvida.
14: Você tem pelo menos 5 jogadores?
25: Difícil,
14: que faz a diferença.
25: Situação.
14: Rafael, o Danielzinho, que era...
6: É, porque o tal do Coronel lá tava perdido no jogo.
25: Tá, foi mal também.
6: Foi mal.
25: Você tem Rafael, você tem o Danielzinho, que queira ou não...
6: Ele... É bom jogador. É um
25: jogador, ele pode fazer...
6: É que o Dorival inventa tudo pro Pablo Maia jogar e não põe o Danielzinho onde devia colocar. Danielzinho, Bobadilha e Marcos Antônio.
25: Fala uma coisa, acho que o Danielzinho até funcionaria ali com o 10. Se você colocar ele no meio na organização, ele vai funcionar.
14: Essa é melhor que o Luciano.
25: Ou você recua o Danielzinho e coloca o Marcos Antônio pra fazer essa...
6: É, pô.
25: Vai dar.
6: Como que deu certo São Paulo, Celso? Marcos Antônio, Bobadilha e Danielzinho ali, os três?
25: É. Então você tem ali o Rafael, que faz muita falta, você tem o Danielzinho, que faz falta, você tem o Lucas, que não jogou na temporada, mas é um jogador que pode fazer o diferente, o Luciano... Não. E o Domingos Duarte, que é o cara que, de todos os reforços do São Paulo... Foi o cara que entrou e...
14: Esse acertou o time, acertou o time. E ainda tem o Calleri, que não tá nessa lista. É claro que já tem condição de jogo, mas tá voltando, né?
6: Tem.
14: Então você não tem um cara 100% ainda.
25: A gente tá falando de quase 50%.
14: O São Paulo tá numa situação complicada, viu? Tem aí esses jogos, vem numa sequência ruim, tem jogos difíceis e ainda tá, né, buscando esses 45 pontos.
6: É, o São Paulo tem o Cruzeiro no meio da semana, a Gaviva no sábado, o Vitória, que é jogo que tem de vencer. De qualquer jeito. Depois pega o Vasco no outro sábado no Morumbi, tem de ganhar também, porque aí é confronto direto. Né? Porque o Vasco tem um jogo a menos contra a Chapecoense.
25: E acho que o Vasco tem Sul-Americana também. Né?
6: Também. E o depois, na 32ª rodada, o São Paulo vai pra Mirassol jogar lá. Então não é fácil, não. Tem que arranjar aí pelo menos 6 pontos nessa caminhada até a 32ª rodada, Gaviva.
15: É, e eu tava lembrando agora aqui que durante a partida, na nossa transmissão aqui na Nova Brasil, eu brinquei, o São Paulo tá parecendo o Artrose Futebol Clube, porque ao mesmo tempo tinha 3 ou 4 jogadores mancando ao mesmo tempo no jogo. No determinado período do jogo do segundo tempo, tinha 3 ou 4 mancando. E pra azar ainda, o Luciano, né, depois das 5 substituição, o Luciano mancando, ficou praticamente com 1 a menos no final do jogo, né, Weber?
6: É verdade, o Luciano ficou mancando, tinha um monte de gente mancando, né? Luiz Carlos Alexandre, um abraço pra você, o Vicente Gonçalves, parece que essa diretoria não tá nem aí, vergonha. O Jardim do Jaraguá, boa tarde, bancada, um forte abraço, um abraço pra você. Pessoal enviando, compartilha o nosso vídeo, deixe o seu like. Vamos fazer bombar aí o jornalismo Nova Brasil e também o Nova Brasil em Campo. Vamos para as mensagens no WhatsApp no 11 943 80 5100. Você envia sua mensagem até 20 segundos, seu nome, lugar de onde você fala e a sua opinião. A partir até agora, né, São Paulo volta a correr risco de rebaixamento no Nova Brasil em Campo, 73% sim. No jornalismo Nova Brasil, 85% sim. Vamos ouvir o povo no WhatsApp.
16: Boa noite, Weber Lima.
6: Boa noite.
16: O Dorival, se ele quiser, ele fica em casa, ele vai ganhar do mesmo jeito, ao invés de esquentar a cabeça com o time, entendeu? Fel de Vila Carrão, São Paulino desde 1951.
17: Boa tarde, Weber, boa tarde, Veloso, boa tarde a todos. É aquela velha história, né? Dorival querendo inventar, né? Colocar zagueiro para goleiro. Diniz colocar goleiro para zagueiro. Querendo inventar moda. Aí acaba caindo na mermice, acaba caindo no esquecimento. Depois reclama que os times começam a contratar treinador de fora. Um abraço.
18: Éder Lima, boa tarde. Elson, aqui de Salta. Esses caras que tá machucado aí, tipo Neymar e esse monte do São Paulo, é tudo por causa do tapetinho?
6: É, boa pergunta, tá vendo? Não tem nada a ver. Os caras ficam arrumando.
14: É o time que menos tem lesão.
6: É, exato. Isso é bobo.
25: Estudos que mostram que não existe nenhum estudo
6: comprovando, né?
25: Comprovando que exista realmente um
14: número de lesões
25: maior no sintético do que no natural. Não existe. Não há nada, digamos assim, significativo.
14: O Palmeiras não tem lesão. O Palmeiras é o time que menos tem lesão do campeonato.
25: Se você tivesse um problema sério com...
14: Claro.
25: Não, tem outra coisa. É bom a gente tocar nesse assunto, porque eu tenho conversado com muita gente especialista nesse sentido, Veloso. Primeiro, é um gramado que tem que ter certificação da FIFA.
14: Sim.
25: Se não tiver certificação da FIFA, não vai rolar. E a gente tem a imagem dos gramados sintéticos que a gente vai jogar bola aí nas quadras que a gente aluga. Tem nada a ver com esse tipo de gramado. Tem nada a ver. Então existe muito mito e, desculpa, há um desgaste maior, porque realmente... Ah, bom, sim, corre mais, tem que correr mais. Mas em termos de lesões...
6: Não tem. 5:58, vamos fazer o seguinte, rápido break. Na volta a gente vai falar das coisas do Santos, do Corinthians, do Palmeiras. Bicho vai pegar no meio de semana e você vai curtir tudo aqui no Futebol da Nova Brasil. 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
19: Trago informações sobre a Avenida Luiz Ismânio, lenta na direção do centro, desde a Avenida Brasil até a Papa Pio XII. Praticamente em toda a extensão, o ouvinte encontra dificuldades. Também está lento o caminho pela Avenida Francisco José de Camargo Andrade, a partir da Rua Dona Rosa de Gusmão até a chegada à Torre do Castelo, o ouvinte vai encontrar congestionamento. 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

0: 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Vamos lá.
1: Fala, Weber Lima, Marcos Vinícius Samaranho do Campo. Weber, o São Paulo conseguiu tomar um gol de cabeça de um cara centroavante que tem pavor de subir de cabeça. Pode ver, vocês acompanham o futebol aí. O Gabigol, toda a bola que vem quebrada, o chutão, ele fica na segunda bola, ele não disputa uma bola de cabeça com o zagueiro. E o São Paulo é o time que mais poupa jogador e mais tem contusão, que menos joga e mais machuca.
2: Boa tarde, Weber Lima, é o Ivan do Cangaíba. Weber Lima, aquela frase que você fala que o São Paulo é incaível, olha, eu acho que pode cair por terra, hein? Tá igual o Corinthians, pô, tá mal, hein? Corre risco de cair sim, hein? Aquele abraço, toda a bancada.
3: Alô, Weber Lima, Marcio Oliveira, tricolor de Sorocaba, abraço pra vocês. O São Paulo corre sérios riscos, lembra do velho amigo Crespo, é 45 pontos, só tem 36, tem time pior, mas o São Paulo tá fazendo tudo para cair com essa diretoria maldita. Abraço, tamo junto.
4: Fala, Weber Lima, pessoal da Nova Brasil em Campo, um grande abraço, Luciano Rosa de Piracicaba. Weber Lima, na sexta-feira eu falei que não era uma boa hora pro São Paulo colocar esse jogo em dia, né? Se fosse na 21ª rodada, teria sido melhor. Agora, o Tolói, meu amigo, que terrível, hein? Um abraço.
0: Um abraço.
5: Wilber Prado, boa noite. José da Atibaia, gostou das meninas campeãs em cima do teu time? Boa noite.
6: Weber e bancada aí da Nova Brasil FM, meu nome é Diogo, de Diadema, sou São Paulino, mas tá difícil pro São Paulo, hein? Talvez é isso que a diretoria queira, São Paulo vá pra Série B. Abraços.
7: Boa noite, Nova Brasil. Ô, Weber, enquanto não fizer os 45 do Crespo, corre o risco sim. E se depender da nossa torcida, já caiu. Um abraço a todos aí, Nivaldo de Cajamar.
8: Boa tarde, Weber Lima, pessoal da Nova Brasil, Veloso e toda a bancada. Rapaz, o meu São Paulo tá triste, viu? Tá triste. Para o mundo que eu quero descer. Eita, time ruim. Tolói, pendura a chuteira logo, meu filho. Não tá mais camisa pra você no São Paulo, não. Edson do Grajaú.
9: Boa noite, Weber. Boa noite, galera da Nova Brasil. Fernando aqui de Campinas. É, rapaziada, eu sou São Paulino também, mas não adianta ficar botando culpa na diretoria, botando culpa em jogador machucado, não. O time é muito ruim. É um time pra cair, infelizmente.
0: Tem mais? Não, é o pessoal participando, portanto, conosco aqui do Nova Brasil em Campo. Vamos falar das coisas do Peixe, o Peixe que venceu e olha, o Cuca tá falando em título do segundo turno, já é o líder ao lado do Flamengo, hein?
10: É líder.
0: Coisa, rapaz. As informações do Santos com o nosso Felipe Camargo. E aí, Felipe, beleza?
11: Fala, Weber, tudo bem? Um abraço a você, um abraço, amigo ligado aqui no Nova Brasil em Campo. Vamos atualizar as últimas do alvinegro mais famoso do mundo, que teve folga neste último domingo e voltou aos trabalhos na tarde desta segunda-feira, agora pensando no confronto diante do Flamengo. É o primeiro jogo pós data FIFA. E por isso, o técnico Cuca vai ter a volta de Gabriel Bontempo, que serviu a seleção brasileira, foi titular em duas das três partidas amistosas que o Brasil fez lá na Austrália e também na Índia. O Santos, que busca a sexta vitória seguida no Campeonato Brasileiro, é o oitavo colocado. A grande novidade, a grande expectativa para esse jogo de quinta-feira é a volta de Neymar. Ele está recuperado do problema muscular que tirou ele dos gramados lá naquele jogo contra o Palmeiras, jogo de volta que eliminou o Santos da Copa do Brasil. De lá para cá, o Neymar acelerou o seu processo de recuperação. Havia uma expectativa de retorno lá para o dia 18 deste mês, mas o Neymar, a tendência é que seja confirmada que a presença dele, ao menos no banco de reservas, neste confronto de quinta-feira na Vila Belmiro. O Santos venceu o clássico na última sexta-feira diante do São Paulo, chegou a 5 vitórias seguidas como visitante. É um recorde que só o Santos atinge, né, depois de muitos e muitos anos, lá na era Pelé, que o Santos conseguiu pela última vez uma sequência como essa. Nós conversamos com o presidente Marcelo Teixeira, que fala dessa atual realidade do Santos. Será que o presidente já acredita no Santos brigando por vaga de Libertadores? Vamos ouvir o alto mandatário santista.
12: Nosso projeto era para alcançar 45 pontos. Nós estamos chegando ao projeto original, que são os 45 pontos. Você disputar a Sul-Americana, uma competição

0: internacional é um plus para o Santos. Nós tínhamos essa competição como algo importante no sentido financeiro, porque a cada avanço nós não tínhamos o planejamento das receitas que nós estamos alcançando, que estávamos alcançando na Sul-Americana. Naturalmente, pela qualidade do grupo, nós almejávamos, com todo respeito ao Atlético, que tem méritos de ter passado a fase, mas o Santos poderia ter ido além. Ponto. Independente de não ter ido além no Campeonato da Sul-Americana, o foco sempre foi o Campeonato Brasileiro. Então, nós queremos ir bem no Campeonato Brasileiro. Se estamos alcançando os 45 pontos, a meta é disputar uma competição internacional em 2027. Óbvio que com o crescimento do rendimento do time, com o aprimoramento do trabalho do Cuca, com a melhoria da qualidade dos nossos jogadores, você pode continuar obtendo os resultados, mas naturalmente, com os pés no chão, nós queremos o quê? Uma competição internacional. Se nós galgarmos uma competição melhor como a pré-Libertadores, naturalmente isso vai ser um plus para que o Santos tenha uma receita maior alternativa para a temporada de 2027.
1: Esse então o presidente Marcelo Teixeira, que não confirma ainda se vai ser candidato às eleições deste final de ano, e dentro das quatro linhas o Cuca, que evidentemente nesta terça e nesta quarta-feira vai definir o time que pega o Flamengo na quinta-feira, mas sem o Arthur, que está agora no processo de tratamento após ter sentido uma lesão muscular no clássico diante do São Paulo. Weber Lima.
2: Maravilha, Felipe Camargo trazendo aí o seu boletim do Santos. Eu tava vendo o lance aqui de novo, né? O Tolói não vai nem dar o bote no cara, né? Porque se o Tolói dá o bote, ele deixa o Gabigol em posição irregular. Nem isso ele teve para pensar na hora, né? 18 horas e 10 minutos. Veloso, em relação a esse time do Santos, é um time que encaixou, né? Com as contratações, né?
3: É, o time acertou, né? Chegada do Arthur no meio de campo, não vai jogar nesse próximo jogo, mas foi uma contratação pontual, chegou e tomou conta, o Cebolinha ali pelo lado esquerdo, então jogadores importantes que chegaram, agora os dois vão estar fora do próximo jogo, né? Isso que é ruim pro Santos, contra o Flamengo não joga o Cebolinha por uma questão contratual e o Arthur porque se
2: machucou, é.
3: Mas por outro lado, ele vai ter o Bom Tempo que tá de volta, tem o Neymar que tá recuperado e pode jogar, e também o Felipe Coutinho, que não começou contra o São Paulo, entrou no intervalo e fez um segundo tempo muito bom. Então, assim, o Cuca, além de... Hoje ele tem alternativas, né? Ele tem um elenco, ele tem possibilidades. Então, mesmo com duas ausências, dois jogadores que chegaram agora, que estavam bem no time, ele ainda assim pode ter um time forte, competitivo, para pegar o Flamengo aí no meio de semana.
2: Ô Celso, você falou do discurso do Marcelo Teixeira, né? Não tem nada a ver com o discurso do São Paulo, né? O do São Paulo é ilusão, né? Ah, aqui tem que ganhar título, não sei o quê. E você vê do outro lado o Marcelo com uma outra posição completamente diferente.
4: Soberba. São Paulo sobra soberba. Quando o Crespo veio a público e falou, ah, 45 pontos, o que fizeram? Ah, o São Paulo tem que pensar diferente, tem que pensar de maneira vencedora, ignorando a realidade. O que faz o Marcelo Teixeira? De maneira muito sensata. Nosso objetivo 45 pontos. Se der, vamos buscar uma Sul-Americana. E de repente, até porque não uma Libertadores. Mas colocando, pontuando o torcedor do que é a realidade do time. E o Santos me lembra muito, aliás, é assustador essas 5 vitórias seguidas, quando a gente viu o Santos
2: lutando
4: para não cair. O Santos me lembra muito o Corinthians de 2024. Lá embaixo. De repente aproveitaram muito bem a janela de transferências. Claro, aí não foi o Santos, quer dizer, foi o Santos, mas foi com a ajuda do Neymar. E o Santos conseguiu o reforço, porque você tem Coutinho que toca para Everton Cebolinha, que toca para Gabigol. É outra qualidade.
2: Mudou tudo.
4: Mudou tudo. E isso tem sido importante. O Cuca até, depois do jogo, né? Ele até levantou, não, antes da chegada desses jogadores o Santos já tinha melhorado. Mas a gente sabe. Então, se melhorou agora com esse reforço. O Veloso falou do Arthur. Arthur, sabe, traz elegância, traz competitividade para o meio campo. Você tem um Everton Cebolinha que é um jogador para jogar no um contra um, mais aberto. Gabigol em forma, a gente sabe o que ele pode fazer. Então é um Santos que, ó,
5: chegar na Liberta.
2: É, vai chegar, vai chegar. Se aproveitar, esse momento tem tudo para chegar na vaga ali de pré-Libertadores, porque provavelmente um dos times que estão à frente ali na Libertadores, três estão à frente, que estão nas semifinais.
4: Fluminense, Palmeiras
2: e Flamengo. Então, se alguém ganhar, já é mais uma vaga. Na Copa do Brasil, de um lado Vasco e Palmeiras, né? O Palmeiras também à frente. E do outro lado, Atlético Mineiro e Grêmio. É, o Atlético e o Grêmio aí já não, nem tanto, né? Mas o Atlético tá bem no campeonato, não tá mal também, tá na frente do Santos. Então, quer dizer, Atlético de um lado, Palmeiras do outro, é. Você não sabe, né, se eles vão terminar na frente do Santos. Mais uma vaga ali. Palmeiras, certeza, né? Mas mais uma vaga ali. Então, quer dizer, a chance do Santos ir à Libertadores no próximo ano, na pré-Libertadores, aumenta demais. Na sua opinião, Gaviva, você acha que o Santos vai beliscar essa vaga aí da pré-Libertadores?
6: Eu acho que consegue, sim. E outra coisa, o futebol muda de uma hora para outra, né? O Santos aproveitou bem, né? A grana do Neymar aí, investiu, trouxe os jogadores, de uma hora para outra mudou tudo. Agora o Neymar passa a ser um cara que, pô, onde que eu vou colocar o Neymar para jogar? O time encaixou, velho. O time encaixou sem o Neymar. Tá ganhando um jogo atrás do outro. De repente o Neymar vai ser banco para entrar, de repente, faltando 25 minutos, tá? Ruim. Né? Porque toda hora ele se machuca, ele sempre tá com problema físico, então deixa ele no banco lá. Vai entrar no lugar de quem? Tá tão ajeitadinho o time, né, Weber?
2: É verdade, o Veloso tá falando que é ruim, eu também acho difícil, hein?
5: Não dá, Neymar não dá. Fica, né?
2: Não dá, eles vão ter que mudar o time pro Neymar entrar, viu?
5: Ele vai falar, o Cuca, eu quero jogar ali, ó, pronto. É ele que escolhe, o Gaviva.
6: Eu sou dono da bola.
5: Dono da bola, dono da camisa, dono do campo, eu, dono do bairro. Eu tiro. Eu trouxe os caras, eu trouxe o treinador, eu tiro o que eu quero pra entrar.
2: É.
5: E vai entrar, né? Agora, no time do final de semana, né, da sexta-feira, eu acho que ele entraria muito bem ali no lugar do Rollazer, que, aliás, não conseguiu jogar, ele tava escalado, depois saiu, né? E nesse time agora tá sem Rollazer, tá sem o Cebolinha, ou seja, tá fácil pro Cuca encaixar o Neymar nesse time aí. Só não sei se ele começa jogando em função até da recuperação, né?
4: Um tempo volta
5: no lugar do Arthur, acredito, né? Vai um pouquinho mais atrás. Mas se o Neymar tiver bem, ele que escolhe, né? Quando joga, onde joga.
2: É verdade, o Neymar que tá sendo mais importante aí, fora de campo... Do que dentro.
4: Você achou, gerente de futebol.
2: Calma, Rufino, que você já vai falar já. 18 horas e 15 minutos. Quero falar. Tá querendo falar o nosso Rufino.
6: Queria ser eleito.
2: Olha, é o seguinte, mandando um abraço aqui pro pessoal em Ribeirão Preto que nos acompanha. Um abraço mesmo, 91,3. Em Campinas, audiência espetacular em Campinas, no 103,7. São José dos Campos, 91,5. Araçatuba, 90,1. E Mococa, 93,3. E no sul de Minas Gerais, na Nova Brasil Mantiqueira, no 100,5, todo mundo ligado no Nova Brasil em Campo. Fala, Celso.
4: Feira estava na estrada.
2: Sexta.
4: Ouvindo a Nova Brasil Campinas.
2: 103,7.
4: Você, Veloso, Hugo.
2: Legal. E pega bem demais na estrada, né?
4: Mais na estrada. Foi até São Pedro.
2: São Pedro, depois de Piracicaba.
4: Fiquei ouvindo até ali perto.
2: Depois de Águas,
4: Campinas,
2: né?
4: E aí depois eu joguei perto de Campinas, passei pra lá.
2: Que legal, cara. O pessoal...
4: Viagem inteira.
2: Você sabia que em Jundiaí o pessoal fala muito. A gente consegue ouvir tanto pelo 89,7 como pelo 103,7.
5: São Paulo e Campinas pega lá, né?
2: Pega lá. São Paulo e Campinas. E lá em São Pedro é Piracicaba, Águas, São Pedro, né, Celso? É bom, tem o pessoal que acompanha lá também.
4: Um beijo pra São Pedro.
2: Fala, Gaviva.
6: Em Itupeva, em Indaiatuba, Salto, o pessoal ouve tudo 103,7 Campinas.
2: Boa. Inclusive, deixa eu mandar um abraço pro pessoal da ESPN. O Hugo falou sobre isso na sexta, né? O Eduardo Menezes, o Edu Elias. Falou de quem mais, Veloso? Teve mais gente, né? Ele foi falando do pessoal lá da ESPN, que acompanha o nosso trabalho. O Alex Tseng, é isso daí.
3: Tá falou, ouvindo.
2: Tá sempre ouvindo, acompanhando o nosso programa. Obrigado pela audiência qualificada aí do pessoal, nossos parceiros, colegas de trabalho. Ó, João Santos, Weber Prado, boa tarde. São Paulo ainda corre o risco, sim, mas é só o Dorival não ficar inventando, colocando meio de campo de zagueiro, zagueiro na reserva, aí é Flórida, ele diz aqui. Mas não cai, não. Inclusive, ele falou aqui do título feminino do São Paulo, né? O São Paulo conquistou no último sábado, após empate 1-1 no tempo normal, conquistou o título, né, do Campeonato Brasileiro de Futebol Feminino, muito por conta da vitória lá em Itaquera. 2-1 São Paulo é campeão brasileiro feminino. É, o último título brasileiro foi em 1997. Para quem não acompanha, né, o pessoal fala muito da Marta, né, da turma de hoje. Mas tinha a Cici que jogava muita bola também, rapaz. Cici jogava mesmo num momento do futebol feminino que não tinha nada, né? Nada, absolutamente nada. Não tinha. É, as condições eram precárias, né? Não tinham nem muitas equipes para disputar os torneios. Hoje sim, hoje mudou, melhorou demais. Em 97, e pela ironia do destino, em 1997, a Emily, que é treinadora do Corinthians, foi campeã como jogadora pelo São Paulo. Em 97, com aquele time da Cici, Kátia Silene. Então, o São Paulo conquista um título depois de 29 anos.
3: Quase 30.
6: A melhor da família Lima,
2: hein? É, rapaz.
6: Joga bola, é. Mais joga a bola é Emily.
2: Sabe quem ensinou, Gaviva?
7: Quem
2: que você acha que ensinou ela a jogar?
6: Acho que seu pai.
2: É, então tá bom. 8 horas e 19 minutos. Se ela ficar sabendo disso, ela fica brava, rapaz. 18 horas e 19 minutos. Vamos para um rápido break e voltamos já já no futebol da Nova Brasil, no Nova Brasil em Campo, com pão de alhozinho, com pão de alhozinho. 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
10: Observando agora o caminho de quem segue pela Avenida João Jorge Prestes Maia, o caminho vai mal na direção da Rodovia Anhanguera. A partir da General Carneiro, você já reduz velocidade e vai assim até o acesso à Rodovia Anhanguera. Quem segue adiante ainda enfrenta dificuldades no início da Rodovia Santos Dumont, caminho mais complicado até o primeiro quilômetro. 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

0: 10h23, minutos, voltamos com o Nova Brasil em Campo, com pão de alhozinho, com pão de alhozinho da jogo. 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Ó, aqui ó, 74% no Nova Brasil em Campo. Pessoal acredita sim que São Paulo voltou a correr risco de rebaixamento. E no Jornalismo Nova Brasil, 87% sim. O Gaeta tá falando aqui, ó. Weber, situação do tricolor delicada, contusões, técnico desanimado, nem pagando parte dos atrasados. A Aline Moura, boa noite, é Neymar mais 10. Aí já é a resposta lá do que a gente falou aqui. Levi Pedroso falando, a Fran tá feliz hoje, vai Santos. Deixa eu ver quem mais aqui. José Augusto Fernandes, o Dorival tá precisando se aposentar. Nunca foi um grande técnico, mas sempre teve sorte. Agora a sorte foi embora, tá dizendo aqui o José Augusto. Gilson Ramos, mandando boa noite. O Ivanildo França falando, o Weber, o São Paulo tá igual o Timão, corre risco. Sim, é o pessoal mandando a sua mensagem, participando conosco através do YouTube. Vamos lá pro WhatsApp no 11 943 805 100. O pessoal que manda a sua mensagem, ela vai pro ar.
1: Fala, Weber Lima, Nova Brasil FM. Viu, fala uma coisa, porque você citou aí o Dorival, a reclamação, né, da pressão da torcida. Ele tá em qual mundo? Porque em qual time que os jogadores vão jogar, o técnico vai treinar, que não vai ter pressão da torcida? Faz parte do futebol. E desse jeito é melhor treinar o time do Bar do Cabeção, lá do Gavião, Giovani de Itatiba.
2: Boa noite, Weber Lima, bancada. Aqui é o Will, tô aqui com meu filhão, Willzinho, é o Will também, os dois santistas maluco. Tamo felizão, batemos no São Paulinho aí, ó. Sim, São Paulo corre risco de rebaixamento. E foi o meu peixão que empurrou ele. Bora lá! Vai, Santos!
3: Fala, Edernima, aqui é Wagner de Aracaju, tudo bem?
0: Opa!
3: Eu vou torcer muito pro São Paulo cair. Que assim a máxima de time grande não cai, vai ser concretizada. Só o Mengão nunca caiu e nunca vai cair. Grande abraço, até logo.
4: Lá. Boa noite, bancada da Nova Brasil. Bora. Carlos de Aracaju, Sergipe.
0: Opa!
4: Olha só, 5 vitórias consecutivas do Santos. 5 vitórias consecutivas sem Neymar. Então, o problema do Santos é o Neymar, todo mundo já sabe já, né? Então, sou Flamengo, mas eu acompanho futebol. Então, sem Neymar, o Santos é melhor.
5: Boa noite, Weber Lima. Fernando Mazoca da Vila Ema. Vai ter o time da Marginal sem número, vai entrar na zona do rebaixamento, hein? Vai tomar um couro do Internacional e do Palmeiras, hein? Grande abraço e avante, Palestra!
0: Maravilha, deixa eu mandar um abraço pessoal lá em Sergipe, acompanhando pelo 93,5, um abraço pra vocês. Ele falou, né, que time grande, não, time grande cai, gigante nunca. 18h26.
6: Vai.
0: Vamos falar das coisas do Timão.
6: Soberano.
0: É. Time grande cai. Gigante. Gigante nunca. O São Paulo é incaível. É, rapaz. Vamos lá, vamos falar do Corinthians. Vamos falar.
6: Quase que tá, roncando aí.
0: Vamos falar do Corinthians. Porque se o São Paulo a coisa tá ruim, o Corinthians tá 4 pontos abaixo do São Paulo.
6: 3 da zona de rebaixamento.
0: 4 pontos do São Paulo e 3 da zona do rebaixamento. Jogo dos desesperados, quarta-feira. Você tá nesse jogo, Celso? Não, né? Você tá no jogo da quinta, né? Santos e Flamengo. É verdade. Jogo dos desesperados. O jogo do dos fantasmas. Cadê o fantasminha aqui? Tem o fantasminha da V que tá até no lugar certinho já.
6: Ah, pro Corinthians tem fantasminha.
0: Tem. Tá 4 abaixo do São Paulo. São Paulo tá 4. Olha lá onde ele tá, Veloso. Já tá no estádio certo.
6: Tá esperando. Vai jogar lá agora, 2 jogos fora. Quando voltar pra jogar aí.
0: Ixi, aí é capaz do fantasma tá lá.
6: Ele tá dentro já do campo.
0: Já tá lá.
6: Essa imprensa tendenciosa.
0: Tá dentro do campo. Tá dentro no campo. Não, assim, sem sacanagem, gente. Se o Corinthians perder esses dois jogos, gente, não tem nem como escapar da zona
6: entra de rebaixamento.
0: Aí entra na zona da degola, né?
6: E já era.
0: Aí o negócio fica ruim. As informações do Timão com o nosso Edson Rufino. E aí, Rufino, beleza?
7: E aí, beleza, Weber? Tudo certo? Salve, salve, amigo torcedor. Vamos juntos atualizar detalhes e informações do Timão. O Corinthians tem apenas esta terça-feira para o acerto final para a volta do Campeonato Brasileiro. O Corinthians jogando nesta quarta pela 29ª rodada da competição, enfrentando o Inter em Porto Alegre. E dos jogadores que estavam convocados nesta data FIFA, o Carrillo já está descartado, vai servir a seleção peruana jogando nesta terça, já aqueles que estavam com a seleção brasileira voltando hoje, Hugo Souza, Mateuzinho e Bidon, participam nesta terça-feira da última atividade antes da partida e ficam à disposição para o jogo contra o Inter. Dos três, o mais jovem, o Breno Bidon, é o nosso convidado, ainda na seleção brasileira, falou da importância do Corinthians pelo fato de ter essa possibilidade de servir a seleção brasileira. Vamos ouvi-lo.
8: A importância é gigante, né? Se não fosse eles, não estaria aqui. Foi o clube que me abriu as portas, cheguei lá com 14 anos. Então foi o clube que me acolheu. Já tinha sido dispensado em várias oportunidades em outros clubes. E o Corinthians me acolheu, me deu oportunidade. E graças a Deus consegui subir da base profissional e consegui me manter lá. Claro que a gente fica feliz de ter companheiros de time também na seleção. Ali a gente não sabia, a gente tava... Eu ia assistir sozinho, daí o Hugo me ligou e falou, vem aqui, a gente vai assistir junto e tal. E aí acabou que, graças a Deus, os três foram convocados, mas acho que eu fico muito feliz por ter eles aqui também, né?
7: Muito bem, ouvimos atentamente o que disse o Breno Bidon a respeito da importância do clube nessa convocação. Esteve servindo a seleção brasileira em três amistosos. A semana é tensa pelos lados do Timão. Quarta-feira enfrenta o Inter em Porto Alegre, jogo da 29ª rodada do Campeonato Brasileiro. E domingo visita o Palmeiras, clássico paulista, nessa rodada do Brasileirão. Dependendo do resultado desta quarta, o Corinthians pode chegar no derby sem o comando do técnico Fernando Diniz. Novo tropeço, a tendência é de demissão. Fernando Diniz, que ainda exerce a função de técnico corintiano, a pedido dos atletas pela permanência. Então é isso, falei do Corinthians, até mais, um abraço, amigo.
0: Então, vamos lá, Gavi, vou começar com você esse assunto. Quer dizer, você fica 14 dias em preparação para jogar contra o Internacional. E aí, se ele perder, provavelmente vão demiti-lo. Não faz tem sentido. Não faz sentido, gente. Isso não faz sentido nenhum, Gaviva. Para você faz algum sentido?
9: Não faz sentido. Se já tá pensando em demitir, demitia antes desses 14 dias e deixa um treinador novo trabalhando o time 14 dias. Aí fica 14 dias com esse técnico para se perder, demitir, e aí vai contratar o outro na Bacia das Almas. Aí dá licença, viu, mano?
0: Hein, Celso? Tá louco. Não tem cabimento, né?
10: Ou tem convicção ou não tem convicção. Claro que é difícil se manter com uma sequência ruim de resultados. Mas eu duvido que ele caia se perder para o Internacional.
6: Ah, cai.
0: Cai, Celso.
6: 7 derrotas seguidas no Brasileiro.
0: Cai, Celso.
6: Uma desclassificação na Libertadores, no meio de tudo
0: isso. Se bem que também não duvido de segurarem até o Palmeiras. Porque aí o clássico derruba mesmo.
10: Porque você vai trazer quem? Pra já pegar o Palmeiras.
6: Difícil achar
10: o
6: treinador.
10: Aí você corre um risco ainda maior de queda. Mas de qualquer maneira, eu acredito no poder de reação do Corinthians pelo time que tem. Se você olha, o time não é ruim.
0: O time não é ruim.
6: Não. O time que ele tem à disposição pro jogo de quarta-feira não é ruim.
10: Não é ruim. Então, se de repente conseguir jogar... sabe, um empate, por exemplo, contra o Internacional, eu não acho um resultado ruim. Ideal é vencer. Mas o mais importante, por tudo que está acontecendo com coisa, é não perder. A gente está falando de São Paulo, o Corinthians tem menos pontos, mas eu acho mais difícil o Corinthians cair por causa do time que tem. Claro que, se for para a zona de rebaixamento, Aí entra o psicológico, entra a pressão, aí não vai mesmo. Mas eu não consigo ver o Corinthians...
0: Não, tem time pior.
10: É, não consigo ver o Corinthians caindo.
6: O Inter é pior.
0: O Inter é pior. E aí, Veloso, você acha que se você fosse dirigente, o que você teria feito, Veloso?
6: Cara, é inacreditável o que acontece no Corinthians. Primeiro porque, vamos lembrar, o Memphis Depay, ele não renovou porque o presidente falou que não tinha dinheiro. A torcida pediu, a torcida pediu, pressionou, ameaçou, renovou com o Memphis Depay. Agora o Diniz vem de 6 derrotas consecutivas, perde na Libertadores a classificação.
0: Em casa.
6: Em casa, os jogadores vão lá, pedem pro Diniz ficar. Aí se ele perder pro Inter, ele cai. Cara, quem é que manda no clube? Quem é que toma decisão? Quem é que tem a convicção de fazer um trabalho profissional na frente do Corinthians? Parece que ninguém, cara.
10: O Corinthians é igualzinho em São Paulo.
6: Parece que vai de uma forma que, vamos levando. Falta profissionalismo. As decisões que são tomadas não tem um pingo de convicção. As pessoas que estão nos cargos, que têm a responsabilidade de decidir, terceirizam essa decisão. E aí o Corinthians está nessa situação. Se perder para o Inter e mandar o Diniz para pegar o Palmeiras, vai pegar sem treinador. Porque mesmo contratar, o cara fala assim, eu vou assumir depois.
0: É.
6: Pode ter certeza, o cara vai lá no camarote.
0: Vai contratar quem?
6: Eu acho que o Corinthians já está sondando alguém.
0: Não, já deve ter alguém.
6: Claro, deve ter alguém. Fato. Porque nesse período de 15 dias, eles já estão costurando. Não estão esperando o Inter. Se o Diniz perder, ele cai, já tem um. Provavelmente já tem um outro nome. Só que ele não vai assumir essa semana. Vai lá no camarote, assistir o jogo de camarote e depois ele assume. Quer dizer, o Corinthians vai perder, se isso acontecer, né? Se esse cenário se concretizar, o Corinthians vai perder um time que já está brigando contra o rebaixamento mais 2 rodadas para você ter mais 8 para brigar contra um rebaixamento. Quer dizer, muita coisa errada acontecendo fora, dentro de campo, permanência de treinador. E mais um detalhe, Weber, eu nunca vi o Fernando Diniz reverter uma situação como essa em nenhum clube que ele passou.
10: Isso é verdade.
6: Nenhum clube que ele passou, ele pega uma fase como essa, ruim, de derrotas seguidas, e lá na frente ele consegue recuperar o time. Eu nunca vi.
10: É porque nunca nem deram tempo pra ele, né? Já manda embora.
6: Não, mas é porque ele vai ao extremo. Por exemplo, ele tem 6 derrotas seguidas, saiu da Libertadores e ainda deram mais um jogo pra ele. Então, assim, eu nunca vi ele reverter uma situação como essa. Vamos ver o que vai acontecer quarta-feira, né? Porque ele teve tempo pra trabalhar nesses, né, 15 dias, pra preparar o time pra esse jogo. Agora não tem desculpa. Ele tem que ganhar o jogo, ou pelo menos não perder.
0: Exatamente. 18 horas e 35 minutos. Olha, tem antes dos nossos ouvintes, ó. Faleceu hoje no Rio de Janeiro o Carlos Alberto Dias, né? Jogador com passagem pelo Botafogo, Vasco e Grêmio. Ele ficou marcado, né? Porque deu gol título carioca ao Botafogo em 1990. Ah, ele estava treinando Ipiranga, lá do Pernambuco. A equipe pernambucana, em comunicado oficial, diz que o treinador apresentou no sábado um quadro de fadiga, febre, vômitos e diarreia. E no domingo ele deu a entrada na UPA de Santa Cruz do Capibaribe, foi medicado e posteriormente liberado após melhora dos sintomas. Ainda na noite de domingo, Carlos Alberto voltou a se sentir mal, apresentou dores no peito, retornou à UPA, foi encaminhado ao hospital em Caruaru, mas não resistiu.
10: Não tinha nem 60 anos, né, Weber?
0: Ele é novo, 59, né? 59 anos, já tinha um histórico de procedimento cardiológico há aproximadamente 10 meses e a causa oficial da morte ainda não foi informada. Ele ficou marcado por aquele gol de 90, né? Pelo Botafogo contra o Vasco da Gama. Venceu 1-0 o Botafogo na época. 18h37, vamos pro pessoal no WhatsApp, 11943-805-100. Aqui no YouTube, o pessoal acreditando muito que o São Paulo volta a correr risco de rebaixamento. E é verdade, né? Olhando a tabela, você olha para a tabela do Campeonato Brasileiro, é do São Paulo para baixo, que corre risco aqui. Quem está com 36 está correndo risco, precisa de 9 pontos aí para escapar da zona do rebaixamento. É, rapaz, a gente vai trazer aqui, ó, o São Paulo é o décimo, com 36, o Curitiba tem 38, aí já está muito longe, né? Já está 9 pontos.
6: Duas vitórias, ele sabe.
0: É, aí já era, né? Mas do São Paulo para baixo, realmente, o risco é grande. Então, quer dizer, 10 times para baixo, né? 4 de 10, 4 vão, né?
6: Principalmente
0: Chapecoense e Remo, né? Que já foram, faltam 2 vagas E vale lembrar aqui que o Vasco está com 31 pontos, mas tem um jogo a fazer contra a Chapecoense na Arena Condá. É a única partida que resta para todo mundo ficar com o mesmo número de partidas.
10: Tá crescente.
0: Tá crescente o Vasco da Gama no Campeonato Brasileiro. Para vocês terem uma ideia, nos últimos 4 jogos, o Vasco venceu 3. 18 horas e 38 minutos. Vamos lá, o pessoal participa pelo WhatsApp e vai pro ar. Vamos lá.
11: Boa noite, Eber Lima.
0: Boa noite,
11: Gavião. Boa noite, Veloso.
0: Boa noite.
11: Que o time do São Paulo é ruim, a gente já sabe. Agora o Dori Pardal tá piorando ainda mais. Foi no jogo sexta-feira, foi um desespero total, viu? A torcida toda tá assustada com isso.
12: Boa noite, Nova Brasil. Lenilson, Campinas, Campo Belo. Pra tristeza do Veloso, a gente vai ganhar do Palmeiras domingo. Um abraço.
0: Maravilha. Tem mais áudio, não? Acabou? Ah, daqui a pouquinho mais. 18 horas e 39 minutos, rápido break. Na volta, a gente vai falar do Verdão, que renovou com um ótimo jogador, né? Um acerto aí da diretoria do Palmeiras, a renovação com o seu lateral esquerdo da base. A gente vai falar sobre isso e muito mais. Palmeiras também tem jogo importante. Palmeiras vai entrar em campo sabendo já o que aconteceu na Vila Belmiro, né? Acaba o jogo do Flamengo, a gente vai direto de Santos e Flamengo da Vila, direto para a Arena do Verdão, para Palmeiras e Bahia, né? Palmeiras e Bahia. O Bahia que descansou, né? Teve um período de descanso. Não acredito que o Bahia perdeu muitos jogadores para a seleção, né? O Palmeiras não. O Palmeiras tem esse pequeno problema aí de 8, no total 10, né? Porque teve uma molecada que foi servir. Ah,
10: sub-20,
0: né? Então, quer dizer. É, jogo interessante do Bahia de Rogério Ceni. 18h39, rápido break. E voltamos já com Nova Brasil em Campo, com pão de alhozinho da jogo.

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4: De volta com informações sobre a Avenida Doutor Moraes Salles, quem segue na direção do Parque Ecológico ainda encontra problemas desde José Paulino até a passagem pela Princesa do Oeste. E mais à frente, já no Parque Ecológico, o caminho é complicado da José Bonifácio até a aproximação com a rodovia Dom Pedro I. Você não encontra tudo parado, mas tem lentidão por ali. 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
17: Oito horas e 44 minutos, voltamos com o Nova Brasil em Campo, com pão de alhozinho da Jogo. A gente tá dando risada aqui, gente, porque é difícil, né, ver algumas declarações polêmicas aqui, e a gente passou muito brevemente aqui, não falamos praticamente, né, que o Brasil jogou no sábado e venceu a Índia. Não dá, né, gente? O futebol lá é amador, né? É um negócio de louco. É o time lá.
18: O goleiro dos caras, mano.
17: É, então, o goleiro, né, Gaviva? Não dá, né?
18: Foi tipo, pouco, né? Quatro foi pouco.
17: Foi pouco, dava dó, né? Assim, os jogadores brasileiros treinando. Eu até brinquei aqui com o Renan, né? No SBT Esportes, falando o seguinte: eu falei, era melhor ter marcado um amistoso com algum clube aqui do Brasil na data FIFA. Seria mais proveitoso. né? Você ia ter um nível melhor, pô.
15: É.
17: Né, do que jogar com a Índia, pelo amor de Deus.
15: Vocês estão procurando, né, Weber?
18: É grana.
17: É grana, é. Aí eu tava vendo aqui, Gavi, o Gomes. Lembra do Gomes, goleiro, né?
19: Lembro.
17: Ele desceu o cacete mais forte no Hugo, viu? Olha o que, que ele falou aqui, ó. Não vejo o Hugo Souza com potencial para ser o goleiro da seleção brasileira. Você vê os movimentos dele, me perdoe, mas são movimentos de um jogador amador, para te falar a verdade. É um goleiro muito bom debaixo das traves, mas você vê que ele tem receio de atacar uma bola ou de se posicionar quando vai atacá-la. Você concorda, Veloso?
15: Não. O Gomes tem razão quando fala com relação à seleção brasileira. O Hugo teve duas oportunidades e foi mal nas duas.
17: Amador é demais, né, Veloso?
15: Amador não, o Hugo é técnico. O Hugo, inclusive, é muito técnico, ele é bom goleiro. Agora, ele tem cometido uns erros que eu não acho nem que é um problema técnico. Confiança. É um problema de orientação e de confiança. Aquele escanteio do jogo que ele jogou, que ele correu pra dentro da rede, aquilo lá tá proibido na cartilha do goleiro. Você sai do jogo. O goleiro tá abandonando o gol quando ele passa da linha.
19: Tá nervoso,
15: vai. Então não dá pra fazer. Mas que ele faz movimentos de amador, eu não concordo, não. Eu acho que o Gomes quis dar uma ajudada, uma defendida, né? Uma moral pro Otávio, mas não precisava atacar o Hugo pra fazer isso, não.
17: Sim, exatamente, né? Foi demais. Exagerou aí o Gomes, que já foi goleiro da seleção brasileira. Bom, vamos com o Palmeiras, não é? O Verdão que se prepara para o jogo de quinta-feira contra o Bahia. A Nova Brasil transmite com a narração de Cleiton Gamarra, os comentários de Luiz Ademar e as reportagens de Lucas Basílio, que traz agora as informações do Verdão. Grande tarde, grande noite, Lucas.
20: Grande tarde, grande noite, enfim, um grande abraço pra você, Weber Lima, abraço especial pra quem curte o futebol Nova Brasil em Campo. Falamos de Palmeiras, que inicia a semana do tão aguardado retorno, né? Após essa paralisação da data FIFA, o Verdão volta a jogar de maneira oficial essa semana e essa correria que vem por aí promete ser intensa, né? Afinal de contas, num período exato de um mês, do dia 8... próximo agora de outubro até o dia 8 de novembro, serão 10 partidas importantes no calendário palmeirense, né? Partidas essas que valem pela Libertadores da América, pela Copa do Brasil e também, é claro, pelo Campeonato Brasileiro. Pelo Brasileirão, serão jogos importantes também nessa caça ao líder Flamengo, né? Afinal de contas, o Palmeiras segue buscando também a primeira colocação. E nesse período, vai ter direito até a 2 clássicos locais contra rivais muito conhecidos. Diante do Corinthians, o clássico acontece no próximo dia 11, semana que vem, e diante do Santos, a partida está marcada para o dia 28, ou seja, esse grupo vai ser muito cobrado, vai ser bastante exigido, e o técnico Abel Ferreira tem conhecimento disso, o Verdão que ainda luta pelos 3 títulos que disputa. A novidade desse final de semana foi a renovação de um importante elemento desse elenco do treinador português. Eu tô falando do jovem lateral esquerdo, Arthur, que tinha contrato até o final da próxima temporada, né? Até o final do ano de 2027, mas agora estendeu o seu vínculo com o Palmeiras, com direito a uma considerável elevação salarial até o final de dezembro de 2030, a cria da academia, né, de 21 anos, que começou no Palmeiras na categoria sub-11, desde então participou de todas as categorias de base, foi vencedor por onde passou dentro do clube e foi promovido ao elenco principal em 2026, já garantindo até o seu primeiro título com o elenco profissional. Ele é campeão paulista dessa temporada atual. O Arthur disse que é um sonho, né, se realizar no clube onde ele cresceu, e que o Abel fala: ganhar 4 títulos aos 4 torneios disputados é o principal foco para esse final de ano. Vamos aguardar essa busca palmeirense no que vai dar, né? Palmeiras aguarda os seus atletas selecionáveis, né, que começam a chegar nessa madrugada de segunda para terça, para avaliar cada um dos casos e saber se eles vão ter condições de jogo para o duelo diante do Bahia na próxima quinta-feira.
17: Maravilha! E aí, o Veloso, ótima renovação, né, com o Arthur, né?
15: É muito bom, Weber. Esse menino tem 20 anos. Ele tá jogando hoje mais que o Piquerez. Piquerez, depois da Copa, não voltou legal. Eu fiquei sabendo há pouco.
17: Aí que não teve lesão? Teve lesão, não teve?
15: Não, ele teve. Depois ele se recuperou durante a Copa e voltou. Não voltou legal. Mas ele tava com problema no ciático também, o Piquerez.
17: É.
15: E agora não voltou muito bem, não. E esse menino tá jogando muito. O Palmeiras fez muito bem. Parece que já teve uma sondagem, uma proposta ali por esse menino. Não lembro o time agora. E é uma revelação, mais uma, né, Weber? E acho que o Brasil tá tão carente nessa posição. E se ele continuar jogando, se firmando, eu não sei, até para 2030, eu acho que é uma bela de uma opção, viu, esse menino. Joga muito. Tomou conta ali da lateral.
17: E na sua opinião, o Celso?
1: É um baita jogador. E é incrível como o Palmeiras tem uma capacidade muito grande de revelar jovens talentos. É uma coisa...
17: Sabe? E não era, né? Não era assim.
1: Não era.
17: Né?
1: O Palmeiras era vítima de chacota.
17: Tem.
1: Não ganhava
17: copinha. Se eu não me engano, Celso, foi o Gabriel. O primeiro, o Wagner Love, depois o Gabriel Jesus, não foi?
1: Foi o quê?
17: Que revelaram no Palmeiras, mas era espaçado, né? Era uma coisa...
1: É, era mais. Teve o do Manga lá atrás, o Caçapa.
17: Ah, sim, mas era o Caçapa, né?
1: O Zete.
17: É, mas
1: goleiros
17: era...
1: Goleiro saía.
17: É, goleiro saía mesmo no Palmeiras. Mas assim, era espaçado, não é como é hoje, São né? Paulo hoje é toda hora, né?
1: É mais tradição de...
17: É.
1: Santos... Mas hoje o Palmeiras é a grande referência no país para revelar jogadores. E mais do que isso, como o Palmeiras utiliza esses caras. Usou o Alan, usou o Estevão. Tudo bem que o Estevão tem um lance do Cruzeiro, né? Mas...
15: Estevão se fez lá.
1: Mas enfim. Mas usou o Estevão, usou o Hendrick, usou o Alan, usou...
15: Vitor Reis.
1: Então o Palmeiras não só revela, como ele usufrui desses jogadores. Sabe, então, e é o caminho certo. O Palmeiras faz certinho, tá fazendo certinho. E quando tem oportunidade de vender, vende muito bem.
17: Gavi, fala,
15: Velo. É que você lembrou do Gabriel Jesus, eu acho que essa foi a virada. Porque o Palmeiras não tinha essa tradição, não tinha esse trabalho, e quase perdeu o Gabriel Jesus pro São Paulo. E acabou ficando só com 30%.
1: Sim.
15: Porque demorou demais para resolver a situação. Você vê o que acontece agora com o Arthur, que é esse exemplo que nós estamos dando essa semana, vários outros jogadores. O Palmeiras tem uma segurança hoje de contratos longos para trabalhar com essa garotada e depois vender.
17: Ô Gaviva, e aí, o que você achou dessa renovação aí do Palmeiras?
21: Ah, o Arthur é muito bom jogador e pegou uma fase, não sei se o Piquerez estava mais acomodadão, o que foi, deu uma quedinha, né, teve uns machucados também, mas às vezes o cara não tem uma sombra no banco, o cara meio que se acomoda, e esse moleque é bom jogador. E a diferença do Palmeiras é que o Palmeiras, né, nos últimos anos ganhou muito título, o treinador pode colocar mais a molecada pra jogar. Outros times, o treinador já não tem essa confiança, né, Weber?
17: É, mas tem esse ponto. E agora no Palmeiras, essa segurança que o clube dá, né, de respaldo, etc., que dá a chance de testar a garotada. Você vê que em outros clubes, às vezes, tem bons jogadores, né, bons valores, mas aí o clube não permite, às vezes, né, que você utilize esses garotos. Ah, porque vai queimar etapa, etc. Bobagem isso daí. E às vezes outros casos, né? Você tem times fracos, né? Que aí você vai colocar o garoto lá que vai piorar para aí. Vai queimar o garoto, né? Vai ficar ruim pro garoto. 18:53, vamos dar um giro pelo Brasil, Antônio Lima.
22: Fala, Weber Lima, tudo certo? Um grande abraço a você e a todos que acompanham o Nova Brasil em Campo. Nesta segunda-feira daremos um giro pelo Brasil, trazendo as últimas informações dos clubes brasileiros. A Justiça do Rio de Janeiro negou o pedido de tutela de urgência do Vasco para obrigar a Fla-Flu Serviços a disponibilizar o uso do Maracanã para a partida de volta da semifinal da Sul-Americana contra o Boca Juniors, marcada para o dia 20 de outubro. Agora, o Gigante da Colina tem de definir o estádio da semifinal até 10 dias antes da realização da partida, ou seja, até o dia 10 de outubro. Caso o jogo seja realizado fora da cidade do Rio de Janeiro, a Conmebol impõe uma necessidade de definição em até 15 dias antes, ou seja, no dia de hoje. Paulinho será o novo coordenador técnico do Cruzeiro. O anúncio oficial ainda não foi feito pela Raposa, mas o agora ex-executivo de futebol do Mirassol teve a sua saída confirmada pelo clube. O profissional ficou no Leão durante 1 ano e 10 meses na equipe que conquistou o 4º lugar no Brasileirão de 2025 e disputou a Libertadores nesta temporada. No último sábado, pelo jogo atrasado da 21ª rodada do Campeonato Brasileiro, o Atlético Mineiro venceu o RB Bragantino por 1-0 em Minas Gerais, na Arena do Galo. Com este resultado, o Atlético Mineiro chega à 7ª colocação, se aproxima do G5, enquanto o clube de Bragança Paulista chega à sua 5ª partida sem vitória, sendo 4 derrotas e 1 empate, além de estar na 10ª colocação da tabela, Weber Lima.
17: Maravilha! Eu tô olhando aqui, né, porque eu tô vendo essa história do Vasco. Eu tô vendo aqui quando foi a última vez que teve lá um jogo lá no... É o seguinte, ó, o Vasco tá aqui, a notícia, ó. Tá a notícia aqui que a CEDEL, que é a empresa, né, a Secretaria de Estado, é a Secretaria de Estado do Desporto e Lazer, lá do estado do Amazonas, a CEDEL, diz que o Vasco consultou a administração da Arena da Amazônia sobre a possibilidade de realizar 2 jogos em Manaus, contra o Boca e contra o Flamengo pelo Campeonato Brasileiro. Pô, eu vou, assim, na minha visão, né? Pô, quer dizer, o torcedor do Vasco vai ser prejudicado, pô. Semifinal contra o Boca, tem que ser, ou não querem utilizar o Engenhão por causa do gramado, acho que é isso, por causa do gramado sintético. Acho que foi o Veloso que falou aqui, o Helenão, pô, usa lá o Helenão em Juiz de Fora, né? Quantas vezes os times do Rio já não utilizaram esse estádio? 31 mil tem de capacidade, dá pra ser utilizado, pelo menos tá mais próximo ali do torcedor do Vasco. 180
0: quilômetros.
17: É, pô, vai levar o jogo lá pra Amazônia, pô.
21: É Uberlândia também.
17: É arrebenta, tem também. Arrebenta o torcedor do Vasco. Vai lá jogar em Juiz de Fora, ué. Tem 31 mil, não precisa de 31, 30 mil? Vai pra esse estádio. Agora afastar, levar o jogo lá pra Amazônia, isso daqui é só uma consulta, né? Mas se existe a consulta, já tem uma ideia na cabeça de levar esse jogo lá pra Manaus. Eu vejo como Jirico essa daí do Vasco de levar o jogo lá pra longe do seu torcedor. Fala, Celso.
1: Não, e você desperdiça a chance de ter um
17: apoio, né?
1: Apoio num momento decisivo. É campo neutro. Você vai jogar num lugar desse, é campo neutro. É diferente jogar em Juiz de Fora, ainda tem o apelo de estar no Rio de Janeiro, da torcida acompanhar.
0: Perto, né?
1: Assim, pra mim a mentalidade de o Vasco é gigante.
17: Sim.
1: Mas o dirigente, ele age com pensamento de...
17: É o Pedrinho. Pedrinho ficava em bancada esportiva dando um monte de ideia. Tudo que ele dava de ideia, ele não faz lá quando ele, como presidente do Vasco.
0: Mas essa de levar o clássico pra Manaus é até pra faturar uma grana, né?
17: Então. Mas aí...
0: Boca não. Boca é campeonato. Mas você levar um jogo como o Flamengo pra lá... Eu acho que ele tá pensando na renda que pode dar, porque não dá pra jogar, não dá pra passar o mando pro Flamengo, porque jogar no Maracanã você passa o mando pro Flamengo. Jogar em São Januário não pode. Então tem que arrumar uma alternativa.
1: Mas o Vasco tá lá embaixo, né?
0: Tá. O Vasco precisa sair.
17: Precisa sair
0: da... Se jogar no Maracanã é pior. Se jogar no Maracanã é pior. Mas Maracanã, você passa o mando pro Flamengo.
17: O Flamengo domina. E o Flamengo vai dominar.
0: Não.
17: E na sua opinião, Gaviva, gostou dessa ideia de levar pra Amazonas ou não?
21: Você tá louco, você tá punindo o seu torcedor. O Vasco tá tão mal no Campeonato Brasileiro, tá na semifinal da Copa do Brasil. O cara, o vascaíno, né, que tá querendo ver o time de perto, tudo mais, vai levar lá pra Amazônia, mano. Eu tava vendo aqui que eu falei do Parque do Sabiá em Uberlândia, porque eu lembrei que era um campo que tinha bastante lugar. Tô vendo aqui 53 mil espectadores. Não é tão longe assim do Rio de Janeiro, muito mais perto do que levar pra Amazônia. Mas também nem sei se o campo tá bom ou não, viu, Weber?
17: Boa. Gaviva, um grande abraço e até amanhã, Gaviva.
21: Amanhã.
17: Estamos
21: aqui no Nova Brasil em campo.
17: Boa, Gaviva, que depois na quarta e na quinta estará conosco nas jornadas esportivas. Ô Gaviva, explica aí pro Veloso o que é esse quebra-cama.
0: Já tomou
17: aí
0: esse quebra-cama aí, Gaviva? É bom?
21: Pô, isso aqui, rapaz, ontem eu pus pra funcionar isso aí, velho.
0: É?
21: Brincadeira, hein, mano?
0: Domingão?
21: Olha, o Celcinho falou que na sexta-feira, ele que no domingo foi na zona... Então, passou aqui e na zona eleitoral, eu tô falando, né? Antes de votar. Mas eu vou falar, esse quebra-cama é a base de cerveja preta, paçoca e ovo, com casca e tudo batido no liquidificador. Olha, ontem eu experimentei, hein? Com a Giscreza teve primeiro e segundo turno, mano.
17: É boa, Gabi.
21: Quem é o Celcinho, viu? Que eu fico...
17: Ah, é verdade, pô. É verdade. O Celcinho é o homem que comanda a mesa de som do futebol da Nova Brasil. Esse daí, coloca esse daí, ó. Faz tempo que ele não coloca a música do Gavião, hein?
21: Zona eleitoral.
17: É. Aí, ó, Gavi. Aí, Gavi.
21: O Celcinho, última sexta-feira, tava num grau. O Celcinho, o Roberto, o nosso sonoprasta, tava num grau danado, mano. Mandando umas... Sabe quando você tá bebaço e aí pega o celular e fica mandando mensagem?
17: Isso.
21: Mano, mandou foto de tanto...
17: É...
21: Exatamente, ele parecia um macaco com a metralhadora na mão. O tio tava impossível. Um abraço pra todos
17: vocês. Abraço, valeu.
21: Eu dirigia, eu via o Gavião falando dos caras mancando.
17: Uhum.
21: E todos eles de São Paulo tivessem tomado quebra-cama.
17: É verdade, boa, Celso. Boa. É, Gavi Vagosta. Celso, um grande abraço.
21: Até quinta.
17: Até quinta. Veloso, um grande abraço. Até amanhã.
21: Valeu, Weber. Um abraço. Até amanhã.
17: Amanhã estamos juntos no Esquenta do Jogo da Morte, que você vai curtir aqui no Futebol da Nova Brasil. E também o confronto, né? De Cruzeiro e São Paulo. Depois da sequência, o jogo dos líderes do segundo turno, Santos e Flamengo, e o Palmeiras contra o Bahia. Obrigado pela audiência, pelo carinho. Voltamos amanhã com o Nova Brasil em campo. 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Fiquem com Deus, tchau.
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23: Quem segue pela Norte Sul encontra problemas na direção da Moraes Salles. A partir da Sampaio até a chegada a Moraes Salles, o caminho é mais complicado. Dr. Moraes Salles lenta na direção do Parque Ecológico, desde a Regente Feijó até a aproximação com a Coronel Quirino. 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
8: Olá, muito boa noite. 7:05, este é o Hitmaker, Lulu Santos.

0: Nova Brasil com Los Hermanos, o vento, mais que moderna, brasileira, agora 7h18, boa noite.
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0: Nova Brasil com o seu Valença.

0: Nova Brasil, som de Caetano Veloso, Lua Estrela, mais que moderna brasileira, agora 7h38.
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0: Agora 7h41, de volta ao som dos Titãs. Pra dizer adeus.

0: Nova Brasil, vou Maria Bethânia, Sonho Meu. E daqui a pouco tem um novo Sempre Vem com João Marcelo Bosco. Ele fique na sintonia. Mas que moderna brasileira, agora 5 para as 8. 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
9: Vamos refletir aqui hoje sobre um poema de Santo Agostinho. Não vês que somos viajantes? E tu me perguntas, que é viajar? Eu respondo com uma palavra, avançar. Experimentais isso em ti, que nunca te satisfaças com aquilo que és, para que sejais um dia aquilo que ainda não és. Avança sempre, não fiques parado no caminho. Santo Agostinho.
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13: Boa noite, começa agora o novo Sempre Vem aqui na Nova Brasil. Você já sabe, mais que moderna, brasileira, tem esse espaço em rede, ou seja, para todo o Brasil, para apresentar novos artistas, artistas novos que já são consagrados e talvez algum artista que você nunca tenha ouvido. Toda segunda-feira, 8 horas da noite, a gente tem esse encontro com uma hora do melhor da nova música brasileira. E tá chegando a hora, dia 21 de outubro, 10 horas da noite, lá no Blue Note São Paulo. Você pode ver o show ao vivo, O Novo Sempre Vem, com Rian Fidelis, Gustavo Vaz, Flávia K, Teio 2 de 1 e Jorginho Neto. Os ingressos já estão à venda, estamos esperando você lá. Se estiver em São Paulo, no dia 21 de outubro, não perca O Novo Sempre Vem ao vivo. Vamos abrir com JP na sua canção Caminhos, em parceria com João Cavalcante, que faz parte de um álbum aclamado, celebrado, Se o Meu Peito Fosse o Mundo. JP, um dos grandes nomes da nova música brasileira, em sua carreira solo, com A Voar, com Bruna Black, e também no projeto muito, muito legal, Dominguinho, com João Gomes e Mestrinho. JP, Caminhos, Nova Brasil, aqui o novo sempre vem.
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Você acabou de ouvir Júlia Mestre, A Fim de Verão. Ouvimos também Manhã, Mete um Bloco Nele, fundida com It's Wonderful. Tivemos a Marina com a canção Açaí. Você continua ouvindo O Novo Sempre Vem aqui na Nova Brasil, toda segunda-feira, 8 horas da noite, uma hora com o melhor da nova música brasileira. Vamos ouvir agora Tom Ribeira. Tem um balanço que é Baião de Dois. Faz parte do seu EP, que é intitulado Pedaço. Teve a participação da Agnes Nunes, Mari Frois e Bruna Black, além da flauta marcante do Carlos Malta. Carlos Malta é gênio, é muito, muito especial ouvi-lo, um dos grandes nomes da música brasileira. Então agora, aqui, no Novo Sempre Vem, Tom Ribeira, Baião de Dois. Nova Brasil, Novo Sempre Vem aqui. Ah.

0: Ouvimos Gilsons com Narcisinho em Bem Me Quer. Tivemos também Cupertino no solo vocal, os Garotinho, diretamente de São Gonçalo, os Garotinho em A Gente Tem Tudo a Ver. Ouvimos também Jantasse com a Lineker e Yuri Rio Branco em Nocaute. Você está ouvindo O Novo Sempre Vem, essa é a Nova Brasil, tem sempre espaço para nova música brasileira, para todo o Brasil. Na nossa rede você pode conferir tudo o que está acontecendo na nova MPB. A gente vai dar um pulo agora na redação da Nova Brasil, Henrique Oliveira, O Novo em Cena. Vamos lá.
1: E hoje o nosso papo é sobre a força da cena urbana.
2: E a positividade se leva...
1: O cantor e compositor Paulistano Nunes, integrante do coletivo Patifaria Popular, vem consolidando sua caminhada com o álbum Caravana, lançado em julho de 2025. Um trabalho conceitual que propõe uma travessia sonora, unindo rap, MPB, samba e R&B. Trazendo mensagens de fé e boas energias, a nossa faixa em destaque hoje é Positividade, um som lá pro alto, good vibes. E hoje você vai escutar ela em primeira mão do projeto Caravana ao Vivo, que vai chegar agora em outubro. Eu sou Henrique Oliveira e você me acha nas redes sociais com @henriquezinho23. E agora você curte Positividade com Nunes, aqui no Novo em Cena.

Você acabou de ouvir Joyce Alane em Pausa. Ouvimos também Bruna Alimonda em Para de Curtir e Me Ama. Também tivemos Pedro Emílio com a participação especial do JP Aprende Coração. Você está ouvindo o Novo Sempre Vem aqui na Nova Brasil, um espaço para nova música brasileira, toda segunda-feira, 8 horas da noite. Vamos agora ouvir a dupla de Santos 2 de 1. São dois irmãos, Fernando e Felipe Amador, na faixa Paraguai. Essa gravação do 2 de 1 Paraguai teve a produção do Gabriel Quirino, que também trabalha com a Júlia Mestre, junto com o Gabriel Quinto e a própria Júlia, produzindo as suas faixas. Então aqui tivemos a sua presença também em A Fim de Verão, além dessa, que vamos ouvir 2 de 1 Paraguai, diretamente de Santos. Nova Brasil, aqui o novo sempre vem.

0: Você acabou de ouvir Joaquim com Rubel na canção Falta. Vimos também Ítalo e Marina Nemésio na canção Retrato de Maria Lúcia. Ainda nessa sequência, Rian Fidelis e Nina com Corpo Suado. Falando em Rian Fidelis, ele vai estar ao vivo no Blue Note com a gente no dia 21 de outubro, 10 horas da noite, Blue Note São Paulo, com Gustavo Vaz, Flávia K, 2 de 1, Jorginho Neto e ele, Rian Fidelis, com a banda do Novo Sempre Vem ao vivo. A gente está te esperando lá, dia 21 de outubro, se você estiver em São Paulo, vamos ouvir essa nova geração ao vivo. Eu sou João Marcelo Bosco, e muito obrigado e até a próxima edição. O Novo Sempre Vem, segunda-feira, 8 horas da noite. Até lá!
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0: está no ar a Voz do Brasil. As notícias do governo federal que movimentaram o país no dia de hoje.
1: Olá, boa noite.
2: Boa noite para você que nos acompanha em todo o país.
1: Segunda-feira, 5 de outubro de 2026.
2: Vamos aos destaques do dia.
1: Mais de 125 milhões de brasileiros foram às urnas neste domingo para o primeiro turno das eleições.
2: E forças de segurança pública fazem balanço das operações para combater crimes eleitorais. Gabriela Noronha.
3: De acordo com a Polícia Federal, foram apreendidos 2.850.000 reais durante a atuação no primeiro turno das eleições.
1: Fim das bets.
2: Sites e aplicativos de apostas deixam de operar no país nesta terça-feira.
1: E prazo para resgatar saldo em plataformas termina hoje. Graziela Mendonça.
4: São mais de 1.300.000.000 de reais que ainda aguardam resgate nos sites e aplicativos de bets.
2: Outubro Rosa.
1: Mês de falar sobre cuidados com a saúde da mulher e prevenção ao câncer de mama.
2: Saiba como identificar sinais de alerta e onde começar, onde encontrar assistência especializada pelo SUS. Cleide Lopes.
5: O INCA estima 78 mil novos casos de câncer de mama no ano até 2029.
1: Hoje na apresentação da Voz do Brasil, Luciano Seixas e Mariana Jungmann.
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1: As eleições no Brasil transcorreram com tranquilidade, segundo o balanço das forças de segurança que atuaram em todo o país.
2: As principais ocorrências registradas se referem à propaganda eleitoral irregular e tentativa de compra de votos.
1: E os eleitores não tiveram dificuldades para chegar aos locais de votação.
3: Mais de 321 mil profissionais foram mobilizados em todo o país para garantir a segurança das eleições de 2026. O ministro da Justiça e Segurança Pública, Wellington César Lima, destacou o trabalho conjunto do efetivo, que reúne agentes de forças estaduais, Polícia Federal, Tropa de Contingência, Polícia Rodoviária Federal e Força Nacional.
6: Demonstra muita integração, muita coordenação das forças de segurança e os números de fato são muito pequenos, muito irrisórios no que diz respeito às ocorrências de maior relevo.
3: De acordo com a Polícia Federal, foram apreendidos 2.850.000 reais em bens e valores durante a atuação no primeiro turno das eleições. Até o fim do domingo de votação, foram instaurados 49 inquéritos policiais e 204 pessoas foram conduzidas para as delegacias. O delegado Henrique Oliveira Santos, chefe da Divisão de Repressão a Crimes Eleitorais, falou sobre a as principais infrações cometidas.
7: O crime que, por exemplo, mais aconteceu, né, o crime de propaganda irregular no dia das eleições, que já era algo esperado. O segundo crime que mais ocorreu no Brasil inteiro foi o crime de compra de votos.
3: A Polícia Rodoviária Federal também divulgou o balanço. O chefe da comunicação social da PRF, Alexandre Castilho, destaca que além do patrulhamento de rodovias, os agentes atuaram na prevenção e no combate a crimes associados ao processo eleitoral.
8: A PRF registrou quase R$1 milhão em dinheiro vivo e cheques bancários. Ainda houve duas interceptações de ônibus que transportavam eleitores irregularmente.
3: A PRF também restringiu no domingo de eleição o tráfego de veículos de grande comprimento e de cargas superdimensionadas. Segundo a corporação, a medida contribuiu para evitar congestionamentos. Reportagem Gabriela Noronha.
2: E termina hoje o prazo para retirar o saldo em sites ou aplicativos de bets.
1: Com a proibição dos jogos, as plataformas de apostas deixam de operar em todo o país a partir de amanhã.
2: Caso o apostador não retire o saldo a tempo, o valor será devolvido pelos bancos a partir do próximo final de semana.
4: São mais de 1.300.000.000 de reais que ainda aguardam resgate nos sites e aplicativos de bets. O prazo termina às 23 horas e 59 minutos desta segunda-feira. A partir desta terça-feira, os sites e aplicativos deixam de operar, conforme o cronograma de implementação da medida provisória que proibiu as bets no Brasil. A orientação para os usuários é acessar as plataformas em que tem cadastro e solicitar a retirada, ainda que o valor seja pequeno. É a situação da maioria das contas. 96% delas tem saldo abaixo de R$ 25. E quem possui contas em mais de uma empresa deve conferir em cada uma delas. Os valores que não forem retirados voluntariamente dentro do prazo serão devolvidos pelos bancos entre 9 e 14 de outubro. Caso haja algum impedimento para restituição, a partir de 14 de outubro, os recursos serão transferidos à Caixa Econômica Federal, que ficará responsável pela devolução aos apostadores. Graziela Mendonça para a Voz do Brasil.
1: E o Ministério da Fazenda definiu regras e prazos para encerramento das atividades das empresas de apostas que não possuem mais autorização para funcionar no país.
2: De acordo com portaria publicada pela pasta, as empresas têm até a próxima quarta-feira para enviar saldos finais das contas dos usuários. O levantamento deve considerar os valores que os usuários podem resgatar até hoje.
1: E as plataformas têm até o dia 15 de dezembro para regularizar todas as pendências financeiras referentes ao período em que estiveram em funcionamento.
2: A portaria também exige que as empresas mantenham os dados cadastrais atualizados e tenham um representante legal no Brasil para cuidar de possíveis pendências.
1: Estamos no Outubro Rosa, mês de conscientização sobre o câncer de mama.
2: O movimento reforça informações sobre fatores de risco, métodos de prevenção e apoio às mulheres diagnosticadas.
1: Este ano, o Instituto Nacional do Câncer reforça a importância dos exames para a detecção precoce da doença.
5: Antônia Josimária de Oliveira Lima, moradora do Rio de Janeiro, descobriu um câncer de mama no finalzinho de 2015 e em 2016 operou o tumor. Fez quimioterapia e ainda hoje segue em acompanhamento no Instituto Nacional do Câncer, o INCA. Para ela, a doença não representou o fim, mas um recomeço.
9: Hoje eu estou bem, graças a Deus. Comecei a ter uma vida diferente. Você aprende a se valorizar, você aprende a se amar.
5: De acordo com o Instituto Nacional de Câncer, o INCA, o câncer de mama é o mais comum entre as mulheres do Brasil e no mundo. A doença se manifesta de várias formas, como, por exemplo, o aparecimento de nódulos, alterações na pele da mama, que fica com aparência de casca de laranja, e secreções no mamilo.